0: Tem um som do Kaylin Squad com a Whitney Houston aqui na programação I Wanna Dance With Somebody. Fechou a primeira hora do Boa Noite Hits pra você, tá? 8:02. Excelente noitada. Tamo juntinho até as 9.
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2: 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Centro-América, 8:04. E aí, tudo bem? Estamos de volta, hein? Simbora, galera. Tem muito mais rolando aí até as 9. Tô ao vivaço com você. Eu sou o Julinho Vidal e te faço companhia. Abraço pra você que tá no Corre Diário.
0: Boa noite, Riz.
2: Sempre, sempre ouvindo a Centro América. Valeu. Ludmilla, Dopamina, 8:04.

0: Centro América, rádio do seu ritmo, esse é o som da banda Malta, memórias do Superstar, você lembra, Superstar, né? Começando aqui mais uma sequência, 8:19, ótima noitada pra você, a gente tá juntinho até as 9 da noite, fica à vontade pra participar aqui, tá certo? Sai daí não.
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0: Todo mundo ligado em 8:21, excelente noitada pra você. Simbora, galera. Continua aqui o Boa Noite Hits.
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0: Entra América, a rádio do seu ritmo, esse é o solo Teles Lance com Diego e Victor Hugo. Que pena, lindona esse som, hein? Muito bom. 8h33 aqui na Central América. Fique ligado, já já tem mais. Até as 9h, Tom Vivace com você.
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0: 8h35. É a rádio do seu ritmo, estamos de volta e tem mais som rolando pra você até as 9h. Amivaço aqui na sua.
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0: Até saudades. Matheus e Cauã, o nosso santo bateu.
4: É o Silveira no piano.

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0: Centromédica, rádio no seu ritmo, seu sono Kaique, coração não é de aço. 8:49, excelente noitada pra você, tamo juntinho, né?
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2: Centro América, 8:51. Obrigado, galera. Valeu, até ontem, uma hora. Tô indo aí, tá certo? Obrigado pela audiência, preferência. Às 4 da tarde a gente se fala amanhã. Inter.
3: Boa noite.

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2: Está no ar a Voz do Brasil. As notícias do governo federal que movimentaram o país no dia de hoje.
3: Olá, boa noite.
4: Boa noite para você que nos acompanha em todo o país.
3: Terça-feira, 7 de julho de 2026.
4: Vamos aos destaques do dia na Voz do Brasil.
3: Economia e exportações.
4: Brasil e Estados Unidos promovem mais uma rodada de negociações sobre a aplicação de novas tarifas a produtos nacionais. Luana Karen.
5: O prazo final para o governo dos Estados Unidos definir a aplicação de novas tarifas sobre produtos brasileiros é 15 de julho.
3: Pets e saúde mental.
4: Meu SUS Digital oferece teleatendimento gratuito para quem enfrenta dificuldade em parar de jogar. Graziele Bezerra.
6: O atendimento é gratuito e confidencial e realizado por psicólogos ou terapeutas ocupacionais com apoio de médico-psiquiatra quando necessário.
3: A partir de amanhã, contribuinte pode consultar lote especial de restituição automática do imposto de renda.
4: O pagamento dos valores será feito no dia 15 de julho. Graziela Mendonça.
7: O lote automático beneficia contribuintes que não eram obrigados a declarar o imposto de renda em 2025, não entregaram a declaração, tiveram o imposto retido na fonte em 2024 e têm até R$1.000 a receber.
3: Hoje, na apresentação da Voz do Brasil, Luciana Vasconcelos e Luciano Seixas.
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3: As negociações entre os governos do Brasil e dos Estados Unidos continuam em andamento a respeito da aplicação das novas tarifas comerciais.
4: Os dois países também avançaram nas discussões sobre cooperação no combate ao crime transnacional.
5: Brasil e Estados Unidos realizaram mais uma rodada de negociações a respeito da aplicação de novas tarifas sobre produtos brasileiros. Trata-se de uma sobretaxa de 25% sobre diferentes produtos exportados pelo Brasil. Em alguns casos, a taxação pode chegar até 37,5%. O ministro do Desenvolvimento, Indústria, Comércio e Serviços, Márcio Elias, afirmou que as negociações seguem em andamento e que estão concentradas na defesa dos interesses comerciais do país.
8: Não sairemos da mesa de negociação em momento algum e não permitiremos jamais que um tema que não diga respeito à relação comercial, à relação econômica, à boa relação política que o Brasil sempre teve com os Estados Unidos, ela deixe de presidir ou orientar as conversas, né? Não há espaço para discussão de outra natureza que não seja a defesa da soberania e a defesa dos reais interesses do Brasil.
5: Segundo o ministro Márcio Elias, a reunião foi uma continuidade às conversas iniciadas na semana passada. Os temas foram divididos por áreas e uma das frentes tratou também da cooperação no combate ao crime transnacional.
8: Há um reconhecimento de que é possível avançarmos nesse ponto. O Ministério da Justiça aqui no Brasil fez um trabalho. Nós já tínhamos apresentado na visita do presidente Lula ao presidente Trump e hoje nós detalhamos um pouco mais esse plano bilateral.
5: O prazo final para o governo dos Estados Unidos definir a aplicação de novas tarifas sobre produtos brasileiros é 15 de julho. Outra reunião entre os dois governos deve acontecer esta semana. Reportagem Luana Karen.
3: Vício em jogos de azar é prejudicial à saúde mental e financeira dos apostadores.
4: O aplicativo Meu SUS Digital oferece acompanhamento e tratamento.
3: Um teste identifica os sinais e por meio do aplicativo é feito o encaminhamento com consultas online com especialistas.
9: Seduzida pela promessa de dinheiro fácil, a educadora Zélia Fernandes apostou online pela primeira vez em 2024. Com o passar do tempo, os ganhos deram lugar à dívida e à mudança de comportamento. Ela só parou de jogar no início deste ano.
10: Quando eu perdi um dinheiro no qual que eu precisava muito dele, a conta estava toda zerada, eu tinha perdido tudo e eu falei assim, eu não posso ficar assim.
9: O quadro de saúde enfrentado pela Zélia tem nome, ludopatia, distúrbio psiquiátrico de quem tem compulsão por jogos de azar. Uma pesquisa da Universidade Federal de São Paulo aponta que quase 1,5 milhão de brasileiros acima de 14 anos apresenta algum sinal deste transtorno. Com a expectativa de atender até 600 pessoas por mês, o aplicativo Meu SUS Digital começou a oferecer teleatendimento gratuito para quem enfrenta esta enfermidade, como explica Marcelo Quimatti, diretor do Departamento de Saúde Mental, Álcool e Outras Drogas do Ministério da Saúde.
11: A pessoa ela vai saber se ela tem problemas ou não com jogos e apostas. Ela vai primeiro ser acolhida, vai fazer uma marcação de atendimento, vai passar por um acolhimento e depois vai entrar num programa de cuidado.
9: Para utilizar o serviço, é preciso acessar o aplicativo e realizar um autoteste, com perguntas que ajudam a identificar sinais de risco. Nos casos mais graves, o ciclo de cuidados inclui até 13 consultas por vídeo, com duração média de 45 minutos. O atendimento é gratuito e confidencial e realizado por psicólogos ou terapeutas ocupacionais com o apoio de médico psiquiatra quando necessário. Marcelo Quimatti aponta sinais de quando procurar ajuda.
11: Ela deixa de ter algumas outras atividades, ela começa a comprometer a renda pessoal ou familiar ao longo de um mês. Quando ela começa a perder e ela continua jogando para recuperar o que ela perdeu. Quando uma pessoa ela começa a fazer isso, ela já está com um problema bem instalado.
9: O Meu SUS Digital pode ser baixado gratuitamente nas lojas Android ou iOS ou acessado na versão web em meususdigital.saude.gov.br. Reportagem Graziele Bezerra.
4: E a Polícia Federal realiza operação para investigar operações ilegais em empresas de aposta online, as chamadas bets.
3: A Operação Véu de Maia investiga um suposto esquema de lavagem de dinheiro e evasão de divisas envolvendo 87 empresas.
4: Foram cumpridos 9 mandados de busca em municípios de Goiás, São Paulo e Rio Grande do Sul.
3: Os investigados podem responder por crimes como lavagem de dinheiro, evasão de divisas e organização criminosa.
4: A Receita Federal abriu consulta à restituição automática do imposto de renda.
3: A partir de amanhã, os contribuintes podem checar se têm direito ao lote especial de restituição automática.
4: Ele é destinado a contribuintes que não apresentaram declaração e possuem um cronograma próprio.
7: O lote automático beneficia contribuintes que não eram obrigados a declarar o imposto de renda em 2025, não entregaram a declaração, tiveram o imposto retido na fonte em 2024 e têm até R$ 1.000 a receber. Para receber, é necessário que o CPF esteja regular e vinculado a uma chave Pix. Para saber se tem direito, a consulta poderá ser feita pelo site ou pelo aplicativo da Receita Federal a partir desta quarta-feira. Também será possível conferir a declaração simplificada feita pela Receita e incluir informações, se necessário, além de fazer ajustes antes da conclusão do processamento. O órgão orienta que a consulta seja realizada apenas pelos canais oficiais para garantir a segurança das informações. O pagamento vai ser feito no dia 15 de julho, diretamente na conta vinculada à chave Pix do tipo CPF. Graziela Mendonça para a Voz do Brasil.
3: A Receita Federal ressalta que este lote especial de restituição automática não faz parte do calendário regular de restituições.
4: Os lotes regulares continuam sendo pagos normalmente aos contribuintes que entregaram a declaração dentro do prazo legal. O próximo lote regular está previsto para o dia 31 de julho.
3: Começaram hoje os pagamentos do seguro defeso referentes a períodos de proibição da pesca anteriores a 2026.
4: No valor de um salário mínimo por mês, o seguro é destinado a quem precisa interromper a atividade durante o defeso para proteger a reprodução dos peixes.
12: Márcio Luiz Nascimento é pescador em Santa Catarina e ele conta como se prepara para o período de defeso em que a pesca fica proibida.
13: É, a gente que é pescador, a gente sempre pensa no inverno, né? Que é para nós esse período agora, então a gente tem que se programar, guardar uma moedinha trocada, né? Para se manter família.
12: Nos períodos de defesa, ou seja, a pausa devido à reprodução das espécies, os pescadores artesanais têm direito ao seguro defeso, no valor de um salário mínimo mensal. Nesta terça-feira, começaram os pagamentos referentes aos períodos de defesa anteriores a 2026. Os valores estão sendo depositados em parcela única para pescadores artesanais que tiveram o direito ao benefício reconhecido e aguardavam a emissão do pagamento. Tem direito aos trabalhadores que já solicitaram auxílio dentro do prazo, cumpriram todos os requisitos e tiveram o pedido aprovado pelo Instituto Nacional do Seguro Social, INSS. Os pescadores artesanais podem consultar a situação do pagamento pelo aplicativo Carteira de Trabalho Digital ou pelo portal Emprega Brasil no endereço empregamaisbrasil.trabalho.gov.br/trabalhador. Quem ainda possui pedidos em análise pode acompanhar o andamento do processo pelos canais oficiais Meu INSS, site e aplicativo e Central 135. Reportagem Gabriela Noronha.
3: E também sobre o assunto, eu e Mariana Jungmann conversamos mais cedo com a presidente do INSS, Ana Cristina Silveira. Vamos ouvir.
14: Presidente Ana Cristina Silveira, um prazer ter a senhora com a gente aqui na Voz do Brasil mais uma vez. Vamos falar então de seguro defeso? Ele começou a ser pago aí para os pescadores. E aí a minha primeira pergunta é, ele vai ser pago agora para pescadores de todo o país ou isso varia de acordo com cada região, com cada tipo de pesca, por exemplo, se de rio ou de mar?
15: O seguro defeso pescador artesanal, ele vai ser pago para todo o país, para quem fez o requerimento até outubro de 2025, junto ao INSS. Já foi feita a análise e a gente está pagando entre 7 e 11 de julho de 2026 a 121 mil pessoas, no valor de R$721 milhões.
3: E quem está apto a receber?
15: Todos que fizeram a solicitação dentro do prazo até outubro de 2025, que levaram as documentações necessárias, porque a partir de novembro de 2025 a competência passou a ser do Ministério do Trabalho e Emprego. Então, a partir daí será pago pelo Ministério do Trabalho.
14: Agora, presidente, se o pescador tiver um emprego com carteira assinada, por exemplo, ele pode receber o seguro mesmo assim?
15: Não. O seguro defeso pescador artesanal, ele é direcionado a pescadores profissionais que exercem a pesca como única fonte de renda. Ele não pode receber nem benefício assistencial, nem outro benefício previdenciário, exceto o auxílio acidente e pensão por morte de um salário mínimo.
14: É, eu faço essa pergunta porque a gente lembra que alguns pescadores, às vezes, também trabalham em outras atividades rurais. Mas, então, nesse caso, seguro defeso só para quem tem a pesca como atividade exclusiva.
15: Isso, quem exerce a pesca de forma profissional, sozinho ou com sua família, em regime de economia familiar.
3: Presidente, quais são os documentos que o pescador deve apresentar ao INSS para solicitar o seguro e por onde ele começa a fazer esse pedido?
15: Então, a partir de novembro de 2025, ele vai fazer esse requerimento no portal Emprega Brasil ou na carteira de trabalho digital, uma vez que a gestão do seguro defeso pescador artesanal passou a ser do Ministério do Trabalho e Emprego. A documentação permanece a mesma. São os documentos pessoais, o registro geral de pesca a partir de um ano e também o comprovante de contribuição referente ao produto que ele comercializa.
14: E, aliás, aqui é muito importante a gente lembrar que os

0: porque nesse período de 7 a 11 de julho de 2026 serão pagos os pedidos já analisados, mas ainda não analisamos todos. Nós vamos analisar o restante nos próximos 60 dias. Então, só cabe recurso quando o requerimento for negado. Então, enquanto tiver em análise, não cabe recurso.
1: Muito bem, nós conversamos com Ana Cristina Silveira, presidente do INSS. Presidente, muito obrigada pela sua entrevista aqui à Voz do Brasil.
0: Eu agradeço, é um prazer estar aqui com vocês na EBC e na Voz do Brasil.
2: O câncer de mama é a principal causa de morte por câncer entre mulheres no Brasil e no mundo.
3: E para tratar os casos mais agressivos da doença, foi aprovado esta semana um novo tratamento que consiste na aplicação, na ampliação do uso de um medicamento já disponível no país.
4: Pacientes com câncer de mama poderão usar uma nova medicação para o tratamento da doença. A Agência Nacional de Vigilância Sanitária aprovou uma nova indicação terapêutica para o medicamento Enhertu, Trastuzumab deruxtecana, que já é registrado no Brasil para câncer de mama. A indicação é para o tratamento auxiliar de pacientes adultos com câncer de mama HER2 positivo, que apresentam doença invasiva residual, mesmo após quimioterapia e cirurgia. O câncer de mama é o tipo de câncer mais diagnosticado no mundo e a principal causa de morte por câncer entre mulheres. Aqui no Brasil, entre 10% a 19% dos casos há a presença do HER2, o subtipo associado à maior agressividade e pior prognóstico. A nova indicação da Anvisa se baseou em estudo que demonstrou melhora clinicamente relevante na sobrevida livre de progressão. Os resultados mostraram redução de 53% no risco de recorrência invasiva ou morte com o uso do Enhertu. Daniele Popov para a Voz do Brasil.
2: E a Anvisa alerta que as canetas emagrecedoras de tirzepatida, contrabandeadas do Paraguai e comercializadas ilegalmente no Brasil, não têm a mesma eficácia e segurança dos medicamentos registrados no país.
3: Segundo a agência, não há evidências de que esses produtos sejam equivalentes aos aprovados para uso no Brasil.
5: A Agência Nacional de Vigilância Sanitária informou que não há comprovação de que as canetas de tirzepatida contrabandeadas sejam equivalentes aos medicamentos registrados no Brasil. Uma análise realizada pelo Centro de Informação e Assistência Toxicológica da Unicamp testou marcas vendidas ilegalmente em redes sociais no país. Segundo a Anvisa, os testes realizados identificaram apenas a presença do princípio ativo, além da concentração e da estrutura molecular da substância. A agência explica que para comprovar que dois medicamentos são equivalentes, é preciso fazer estudos específicos em centros credenciados. Esses testes avaliam, por exemplo, como o medicamento é absorvido pelo organismo, quanto da substância chega à corrente sanguínea e quanto tempo ela leva para ser eliminada. A agência também informou que as análises feitas pela Unicamp não verificaram aspectos como a absorção do medicamento, a presença de impurezas ou contaminantes, a esterilidade do produto e o cumprimento das boas práticas de fabricação. Por isso, segundo a Anvisa, não é possível concluir que as canetas tenham a mesma eficácia, segurança e qualidade dos medicamentos aprovados para uso no Brasil. Thaís de Araújo, para a Voz do Brasil.
2: O Ministério da Saúde e o IBGE realizam a terceira edição da Pesquisa Nacional de Saúde.
3: A coleta de dados vai até 30 de novembro.
2: A pesquisa reúne informações sobre as condições de saúde da população, fatores de risco, acesso aos serviços de saúde e determinantes sociais.
3: Nesta edição, aproximadamente 140 mil domicílios serão visitados. O questionário individual será aplicado a um morador com 15 anos ou mais.
2: Desta vez, a Pesquisa Nacional de Saúde vai contar com coleta de sangue e urina em uma amostra da população de 15 mil a 20 mil participantes com 35 anos ou mais.
3: Entre os exames previstos estão hemograma, hemoglobina glicada, creatinina, ácido úrico, sódio e potássio, além de sorologia para chikungunya e dosagem de chumbo e mercúrio.
2: Proprietários de imóveis rurais podem acessar por meio do aplicativo Meu Imóvel Rural documentos e informações sobre seus imóveis em um único ambiente digital.
3: A plataforma permite também o compartilhamento de dados com bancos e cooperativas, além de informar sobre condições climáticas.
6: Proprietários de imóveis rurais podem reunir em um único aplicativo

0: administrativo, documentos e informações que antes precisavam ser consultados em diferentes sistemas públicos. Disponível gratuitamente para celulares Android e iPhone, o acesso é feito com a conta GovBR. O coordenador-geral da Secretaria de Transformação do Estado do Ministério da Gestão e Inovação em Serviços Públicos, Carlos Guedes de Guedes, destaca as vantagens do serviço.
1: O agricultor hoje tem na palma da mão os seus documentos, os documentos da propriedade.
0: Além de consultar dados do Cadastro Ambiental Rural, do Sistema Nacional de Cadastro Rural, do Sistema de Gestão Fundiária e do Cadastro Nacional da Agricultura Familiar, o aplicativo permite emitir o certificado de cadastro de imóvel rural e compartilhar informações com cooperativas, instituições financeiras e assistência técnica, sem informar a senha da conta GovBR. Duas novas funcionalidades ampliam os serviços oferecidos pelo aplicativo. O Tô em Dia verifica possíveis pendências que podem dificultar o acesso ao crédito rural e orienta como regularizar a situação. Já o Produção Certa reúne informações que ajudam o produtor no planejamento da produção, como detalha o coordenador Carlos Guedes de Guedes.
1: Se ele planta milho, o zoneamento climático vai dizer para o agricultor qual é a melhor época de plantar milho e que ali ele vai poder pegar o crédito rural oficial, ali ele vai poder pegar o seguro rural, porque ele está plantando na hora certa. Da mesma maneira, se ele planta, né, milho, ele quer saber o custo de produção do milho, ele vai ter a informação a partir dessa parceria com a Conab, aonde está o custo de produção e o preço do milho nos principais centros produtores e consumidores do país. E se ele quiser saber a previsão do tempo, ele consegue também ver essa informação a partir do Zoom no município da localização da propriedade.
0: O aplicativo Meu Imóvel Rural atende tanto os agricultores familiares quanto médios e grandes produtores rurais. Reportagem Caroline Blaut.
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3: Filmes e festivais de cinema nacionais podem se inscrever para receber apoio do Banco Nacional de Desenvolvimento Econômico e Social, o BNDES.
4: Serão destinados recursos a 5 filmes de longas metragens e a 3 festivais de cinema nacionais.
3: Saiba como participar na reportagem de André de Barros Lima.
5: O banco vai patrocinar 15 filmes de longas metragens divididos em 5 categorias. Ficção grande público, ficção destaque de crítica, documentário, animação e selecionado em festival internacional. O edital também vai apoiar 3 festivais de cinema nacionais e vai contar com reserva de vagas pelo critério de indução regional para participantes da cadeia produtiva do audiovisual das regiões Norte, Nordeste e Centro-Oeste. As inscrições para o edital de cinema do BNDES estão abertas até o dia 13 de agosto. Você pode obter mais informações sobre o edital no site bnds.gov.br. Reportagem André de Barros Lima.
4: Audiovisual nacional na palma da mão.
3: A plataforma Tela Brasil, que reúne filmes, documentários e animações brasileiras, agora está disponível na loja de aplicativos do sistema Android.
4: O catálogo reúne 555 obras, incluindo longas, curtas e produções premiadas internacionalmente.
6: Já está disponível para Android e iOS o aplicativo do Tela Brasil. Agora é possível assistir a produções nacionais de filmes na palma da mão. O Tela Brasil é a primeira plataforma pública de streaming do audiovisual nacional. No aplicativo estão reunidas de forma gratuita mais de 500 obras brasileiras entre 1910 e 2025. O acesso é feito apenas com o login na plataforma gov.br. O aplicativo oferece praticamente os mesmos recursos da versão para navegador, como busca por títulos, navegação por categorias, criação de listas, histórico de exibição e reprodução automática. A plataforma também possui recursos de acessibilidade na maior parte do catálogo dos filmes, como legendas descritivas, audiodescrição e tradução em libras. O acervo reúne obras audiovisuais brasileiras, abrangendo diferentes gêneros, como ficção, documentário, gênero animação e experimental. São produções em longa, média e curta metragem. Há ainda uma seleção especial com produções e coproduções brasileiras que marcaram presença no Oscar desde 1960. Para assistir, basta acessar o site telabrasil.cultura.gov.br ou buscar o Tela Brasil na loja de aplicativos do seu celular. Reportagem Edinaldo Júnior.
3: O Ministério da Cultura, em parceria com o CNPq e o Ministério do Trabalho e Emprego, lançou uma chamada pública para implantação de incubadoras da economia criativa.
4: A medida atende a quem trabalha com expressões artísticas e entidades culturais.
3: Pesquisadores e instituições de todo o país já podem enviar projetos científicos e tecnológicos que ofereçam suporte técnico e de formação a trabalhadores, coletivos e empreendimentos culturais.
4: As propostas devem ser enviadas até o dia 10 de agosto. O resultado será divulgado no dia 30 de outubro.
3: O edital completo com as regras de participação já está disponível na página do Ministério da Cultura, em gov.br/cultura.
4: E essas foram as notícias do Governo do Brasil.
3: Uma realização da Secretaria de Comunicação Social da Presidência da República.
4: Com produção da empresa Brasil de Comunicação.
3: Fique agora com as notícias do Poder Judiciário e do Congresso Nacional. Uma boa noite.
4: Boa noite para você e até amanhã.
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8: Você vai ouvir agora notícias do Poder Judiciário.
9: STF valida lei da Bahia contra desinformação sobre epidemias e pandemias.
10: Justiça Eleitoral inicia convocação de mesários nesta terça-feira.
9: STJ afasta possibilidade de reconhecimento de papiloscopistas da Polícia Federal como peritos oficiais.
10: Boa noite, eu sou Marcela Luiza.
9: Eu sou Walter Lima.
10: O Supremo Tribunal Federal decidiu que é constitucional a lei da Bahia que estabelece multa para a divulgação de informações falsas sobre epidemias e pandemias.
9: A decisão foi tomada por maioria de votos em sessão do plenário virtual. Judite Aragão.
11: A lei baiana prevê multa de R$5.000 a R$20.000 para quem divulgar informações falsas por meios impressos, televisão, rádio ou plataformas eletrônicas, sem citar a fonte primária. A norma também alcança quem produz ou dissemina esse conteúdo de forma dolosa e quem utiliza mecanismos automáticos para ampliar a circulação das informações falsas. A ação foi proposta pelo Partido Liberal, que alegava invasão da competência da União para legislar sobre telecomunicações e radiodifusão, além de violação à liberdade de manifestação do pensamento e à liberdade de imprensa. Mas prevaleceu o voto do ministro Alexandre de Moraes. Para a maioria, a lei trata principalmente da proteção da saúde pública. Temem que estados também podem legislar. Segundo o ministro, a referência aos meios de comunicação é apenas acessória e não transforma a norma em legislação sobre telecomunicações.
10: Justiça Eleitoral inicia convocação de mesários.
9: Eles vão atuar nas eleições deste ano. Fábio Ruas.
12: As juízas e os juízes eleitorais têm até 28 de agosto para publicar edital com a nomeação das mesárias e mesários que vão atuar no primeiro e em um eventual segundo turno das eleições 2026. A carta de convocação vai informar a função a ser desempenhada, além de data e local da eleição e do treinamento. Em caso de impedimento legal, a pessoa tem até 5 dias para recusar. As mesárias e mesários têm direito a 2 dias de folga para cada dia trabalhado. Auxílio alimentação de R$ 65,00 por turno. Tem preferência em caso de empate em concursos públicos que tem essa previsão no edital e pode contar como atividade extracurricular em universidades conveniadas.
10: STJ afasta possibilidade de reconhecimento dos papiloscopistas da Polícia Federal como peritos oficiais.
9: Esse reconhecimento poderia levar a um movimento de equiparação salarial. Fátima Uchoa.
13: O papiloscopista tem a função de identificar pessoas, por exemplo, por meio das impressões digitais. A decisão da segunda turma do STJ reformou o acórdão do TRF1 que havia mantido a sentença favorável à ação civil pública do Ministério Público Federal para invalidar atos administrativos da Corregedoria Geral da Polícia Federal que proibiam o reconhecimento dos papiloscopistas como peritos. Para o ministro relator Teodoro Silva Santos, os papiloscopistas policiais federais não estão incluídos no rol de peritos oficiais de natureza criminal previsto em lei, que menciona apenas peritos criminais, médicos legistas e odontolegistas.
10: Brasil bate recorde histórico na contratação de jovens aprendizes, segundo o Ministério do Trabalho e Emprego.
9: E o Judiciário Trabalhista contribui com essa conquista, fortalecendo o acesso ao mercado de trabalho. Rossini Gomes.
14: O Brasil registrou 726 mil jovens aprendizes contratados entre janeiro e abril deste ano. Para a Justiça, esse balanço é reflexo das iniciativas de combate ao trabalho infantil. Por isso, atualmente, mais de 10 tribunais regionais do trabalho desenvolvem ações para incluir quem tem entre 14 e 24 anos no mercado formal, por meio do programa Jovem Aprendiz. Dentre os direitos trabalhistas e previdenciários estão carteira de trabalho assinada, 13º salário, vale transporte e férias no mesmo período da escola ou da faculdade. A Justiça do Trabalho quer garantir acesso seguro ao emprego com formação educacional.
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10: Uma boa noite.
9: E até amanhã.
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7: Está no ar o Jornal do Senado.
3: Eu sou Paula Groba.
15: E eu sou Humberto Pinheiro.
3: E estes são os destaques de hoje do Jornal do Senado, que começa agora.
15: Senado aprova e segue para sanção aumento de penas para crimes sexuais contra crianças em ambiente virtual.
3: Partidos podem ser incluídos em fiscalização contra lavagem de dinheiro.
15: Avança no Senado criação do Programa Nacional Metano Zero.
3: Boa noite.
15: Boa noite.
3: O avanço da inteligência artificial trouxe novas possibilidades, mas também abriu espaço para crimes cada vez mais sofisticados.
15: Para enfrentar essa realidade e reforçar a proteção de crianças e adolescentes, o Senado aprovou um projeto que aumenta as penas para diversos crimes sexuais, inclusive quando a tecnologia é usada para produzir ou manipular imagens e outros conteúdos de exploração sexual infantil. O texto segue agora para sanção presidencial. Repórter Pedro Pincer.
16: Nos casos de produção, reprodução, direção, fotografia, filmagem ou registro de conteúdo de violência sexual contra criança ou adolescente, assim como a sua venda ou exposição, a pena atual é de 4 a 8 anos de reclusão e multa. O projeto eleva essa punição para 4 a 10 anos de reclusão e multa. O texto ainda aumenta a pena em um terço se a venda ou a exposição ocorrer por meio da internet, das redes sociais ou de outras tecnologias da informação e comunicação. O relator, senador Fabiano Contarato, do PT do Espírito Santo, informou que entre janeiro e julho de 2025 foram registradas 49.336 denúncias anônimas de abuso e exploração sexual infantil.
17: Nesse cenário, temos que o incremento de penas, sua inserção no rol de crimes hediondos e a ampliação de condutas delitivas promovidas pelo projeto são medidas adequadas e necessárias.
16: O texto também aumenta a punição para quem oferece, troca, disponibiliza, transmite, distribui, publica ou divulga material de violência sexual contra criança ou adolescente. Hoje, a pena prevista para esses atos é de 3 a 6 anos de reclusão e multa. O texto proposto permite aumentar a pena para 4 a 10 anos de reclusão e multa.
3: O
18: senador Plínio Valério, do PSDB do Amazonas, cobrou a votação que amplia a autonomia do Banco Central e inclui o PIX na Constituição. A proposta foi aprovada pela Comissão de Constituição e Justiça em junho. E o senador, que foi relator, lembrou que já expirou o prazo solicitado pelo governo para analisar o texto antes da votação em plenário.
15: Para Plínio Valério, além de fortalecer a autonomia financeira e orçamentária do Banco Central, a PEC garantirá que o PIX permaneça sob responsabilidade exclusiva da instituição, vedando sua terceirização e garantindo a gratuidade para pessoas físicas.
19: Está no nosso relatório. O PIX é do Banco Central. O Banco Central não pode terceirizar e não pode cobrar jamais, taxar jamais pessoas físicas. Garantia maior do que essa não há.
18: E segue para a Câmara dos Deputados um projeto de lei que facilita a importação de bens destinados à pesquisa científica e tecnológica. A proposta busca desburocratizar o processo de importação de insumos por pesquisadores e instituições credenciadas, além de ampliar os mecanismos de isenção tributária.
15: O texto também determina que o CNPq envie periodicamente dados sobre as importações à Receita Federal e à Secretaria de Comércio Exterior para fins de fiscalização e estatística. Além disso, permite que pesquisadores entrem no país com bens científicos como bagagem acompanhada, desde que credenciados. Para o relator, senador Isalci Lucas, do PL do Distrito Federal, o objetivo é dar mais transparência e agilidade ao processo de importação, sem criar exigências desnecessárias ou contrariar outras leis.
18: A Comissão de Segurança Pública aprovou o projeto de lei que inclui os partidos políticos e suas fundações no rol de entidades sujeitas aos mecanismos de controle e fiscalização de lavagem de dinheiro.
15: A proposta quer aumentar a transparência e evitar que recursos de origem criminosa financiem a atividade política no país. Repórter Bruno Lourenço.
20: Os partidos políticos e suas fundações podem passar a ser fiscalizados pelas regras de combate à lavagem de dinheiro. A Comissão de Segurança Pública aprovou a proposta que obriga as legendas registradas no Tribunal Superior Eleitoral a prestar informações sobre movimentações financeiras aos órgãos de controle. A relatora, senadora Ivete da Silveira, do MDB de Santa Catarina, defendeu o endurecimento das regras para garantir a integridade do processo democrático.
21: A experiência recente de investigações de grande repercussão nacional evidenciou que estruturas partidárias podem se tornar canais de circulação e ocultação de valores de origem criminosa, com reflexos diretos sobre a lisura das campanhas e a igualdade de condições entre competidores.
20: O texto dá aos partidos políticos as mesmas obrigações de rastreabilidade financeira já aplicadas a bancos, corretoras e joalherias, entre outras. O projeto baseou-se em propostas da campanha Unidos contra a Corrupção.
18: Muito mais potente que o gás carbônico na retenção de calor na atmosfera, o gás metano é um dos principais responsáveis pelo aquecimento global. Grande parte dessas emissões vem da decomposição de resíduos orgânicos em lixões e aterros, além da agropecuária e de atividades industriais.
15: Para reduzir esse impacto ambiental e transformar parte desses resíduos em energia renovável, a Comissão de Assuntos Econômicos do Senado aprovou a criação do Programa Nacional de Metano Zero. A proposta também incentiva a coleta seletiva e o reaproveitamento de materiais recicláveis e orgânicos. Repórter Márcio Maturana.
22: Para reduzir as emissões de metano, incentivar a coleta seletiva e estimular o reaproveitamento de resíduos recicláveis e orgânicos, a Comissão de Assuntos Econômicos aprovou a criação do Programa Nacional do Metano Zero. O gás é um dos principais responsáveis pelo aquecimento global. A proposta do Metano Zero pretende também estimular tecnologias capazes de transformar resíduos agropecuários, industriais e urbanos em energia renovável. O autor do projeto é o senador Fernando Dueire, do PSD de Pernambuco.
23: Esse projeto, senhor presidente, cria um ambiente de segurança jurídica, de previsibilidade para investimentos. Estimula tecnologias como a biodigestão, a anaeróbica e a recuperação energética de resíduos. Fortalece a participação das cooperativas, mecanismos transparentes de certificação, governança e comercialização de créditos ambientais.
22: O texto segue para a Comissão de Meio Ambiente com emendas do relator, o senador Eduardo Braga, do MDB do Amazonas. Uma delas dá caráter voluntário à certificação de origem metano zero para empreendimentos que comprovarem redução de emissões de gases do efeito estufa.
18: E o Brasil vai ganhar uma Universidade Federal do Esporte. Após a aprovação do Senado, foi sancionada a lei que cria a universidade. A instituição terá sede em Brasília.
15: A universidade vai atuar no ensino, na pesquisa, na extensão e na inovação em ciência do esporte. Repórter Henrique Nascimento.
0: A proposta também prevê a formação de profissionais para áreas como treinamento de atletas, gestão esportiva, políticas públicas, saúde, educação e para desporto. Para o atleta paralímpico Leomon Moreno, a criação da universidade pode abrir novas oportunidades para quem vê no esporte um caminho de formação e transformação social.
1: Eu fico muito feliz de ter saído de Ceilândia aqui em Brasília, ter ganhado a vida através do esporte, que eu e todos os outros atletas teremos a oportunidade de poder nos capacitar, nos graduar e contribuir também para que o nosso país seja o país do esporte. Quando a gente alinha o esporte, a educação, transformando em cultura dentro do país, a gente constrói ótimos cidadãos, olhando principalmente para a pessoa em si e não para um detalhe.
0: A proposta foi aprovada pelo Senado em junho, com voto favorável da senadora Leila Barros, do PDT do Distrito Federal. Ela defendeu a formação esportiva como instrumento de cidadania.
2: O esporte, ele é mais do que formar atletas. Nós temos aqui uma nata de grandes atletas e para-atletas que representam com muito amor a nossa pátria. Mas, para além disso, a promoção da cidadania. Nós sabemos o que o esporte fez nas nossas vidas, o quanto o esporte é um braço na saúde, na segurança pública, na educação. Um dos maiores legados que eu trago para a política é o seguinte: na política, infelizmente, a gente não ama todos, como na vida a gente não ama todos, mas eu aprendi no esporte que o meu era coletivo, a gente tem que se respeitar.
0: Segundo o Ministério da Educação, a previsão é que a universidade comece as aulas em 2027.
15: Com edição de Paula Groba e trabalhos técnicos de Eliseu Caires, o Jornal do Senado fica por aqui. Acompanhe agora as notícias da Câmara dos Deputados. Boa noite.
18: Boa noite e até amanhã.
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5: Câmara aprova a criação de Programa Nacional de Combate ao Câncer.
24: Comissão rejeita substituição do dinheiro em espécie por moeda digital.
5: Deputados garantem ressarcimento de violência doméstica pelo agressor.
24: Boa noite. Já está no Senado o projeto aprovado pelas comissões da Câmara que determina o ressarcimento pelo agressor de despesas provocadas por violência doméstica. A repórter Maria Neves tem os detalhes sobre a questão.
25: A Comissão de Constituição e Justiça da Câmara dos Deputados aprovou o projeto que obriga companheiro agressor a ressarcir sozinho os danos causados à mulher vítima de violência doméstica, com a sua parte da divisão dos bens. O objetivo da medida é preservar o patrimônio da mulher. De acordo com o autor da proposta, deputado Jonas Donizete, do PSB de São Paulo, há casos em que agressores condenados pela justiça propõem pagar o ressarcimento dos danos causados à mulher com o patrimônio comum do casal.
26: A aprovação desse projeto é muito importante porque a mulher vítima de violência já é um sofrimento muito grande, sofrimento físico, sofrimento psicológico, e teve uma causa na justiça que a pessoa entrou porque estava tirando o próprio patrimônio dela para fazer aí a reparação da violência. Então, esse nosso projeto, ele deixa claro que toda reparação que tiver financeira vem do patrimônio do agressor, da pessoa que praticou o ato de agressão, porque é um absurdo a vítima pagar para ela mesma.
25: Atualmente, o Código Civil já determina que nos casamentos com regime de comunhão parcial de bens, as obrigações provenientes de atos ilícitos não podem entrar na reparação. Isso significa que o agressor deve pagar sozinho pelos prejuízos causados. A Lei Maria da Penha também já estabelece que o ressarcimento de mulher vítima de violência não poderá trazer prejuízo ao seu patrimônio ou de seus devidos. dependentes. Ainda assim, especialistas afirmam ser necessário deixar mais explícito que a vítima não pode contribuir para reparar os prejuízos causados por parceiros violentos. De acordo com Jonas Donizete, a ideia do projeto foi proposta pelo Centro de Estudos Judiciários do Conselho da Justiça Federal. Da Rádio Câmara de Brasília, Maria Neves.
4: Ayrton Faleiro, do PT do Pará, cobra a aprovação urgente do projeto de lei que combate a misoginia. Ele argumenta que o Congresso precisa se sintonizar com o sentimento das ruas e com as demandas urgentes da sociedade antes do encerramento do semestre legislativo.
6: Para ilustrar a necessidade inadiável da aprovação da lei, Ayrton Faleiro cita o caso de uma mulher estrangulada pelo marido, encontrada morta com um filho de um ano mamando em seu peito. O congressista pede à Câmara que supere visões conservadoras e aprove a lei contra a misoginia.
10: Justiça.
4: Adriana Ventura, do Novo de São Paulo, denuncia a suposta parcialidade de órgãos de controle que estariam paralisando investigações criminais envolvendo familiares de autoridades do Poder Executivo para evitar impactos no processo eleitoral.
6: Segundo Adriana Ventura, existe um aparelhamento generalizado envolvendo a Procuradoria da República e as cúpulas dos três poderes, resultando no arquivamento de denúncias. Ela cobra a instalação de comissões parlamentares para investigar a situação e colocar um fim à impunidade.
4: Márcio Gerri, do PC do B, contesta a contratação de uma operação de crédito de R$1,3 bilhão entre o governo do Maranhão e o Banco do Brasil. Ele aponta que a liberação dos recursos em ano eleitoral exige transparência sobre a finalidade e o impacto da nova dívida.
6: Márcio Gerri cita a decisão judicial que chegou a suspender o empréstimo, depois liberado pelo Tribunal de Justiça do Maranhão, sem análise de mérito da ação. O parlamentar pede que o Banco do Brasil não compactue com a transação, a fim de preservar o equilíbrio do jogo democrático no estado.
4: Otone de Paula, do PSD, critica a atuação de uma promotora do Ministério Público do Rio de Janeiro durante um evento da Associação dos Conselheiros Tutelares do Estado. Ele acredita que a representante do MP desrespeitou a organização ao contestar uma apresentação musical que fazia referência a Deus.
6: Otone de Paula argumenta que houve intolerância contra as manifestações religiosas. O parlamentar também presta apoio à direção da entidade organizadora e critica a relação entre o Ministério Público e os conselhos tutelares.
10: Segurança Pública.
4: Coronel Crisóstomo, do PR de Rondônia, comemora a criação de uma comissão especial para analisar a proposta que reduz a maioridade penal para 16 anos em casos de crimes graves e hediondos. Na avaliação do legislador, a proposta atende o anseio de 80% da população brasileira.
6: Coronel Crisóstomo defende a redução da maioridade penal por acreditar que a medida vai interromper o aliciamento de menores por facções criminosas. O deputado lembra que, para infrações mais leves, continua valendo o Estatuto da Criança e do Adolescente.
10: Saúde.
4: Os deputados aprovaram a criação de um programa para combate ao câncer. A repórter Paula Bittar acompanhou a votação.
11: A Comissão de Constituição e Justiça da Câmara aprovou uma proposta que prevê a criação do Programa Nacional de Combate ao Câncer e de Assistência a Portadores. A medida busca ampliar a prevenção, o diagnóstico e o tratamento da doença no país. O programa será executado pelo Ministério da Saúde. Entre as prioridades estão realizar campanhas educativas, fazer exames para detecção precoce da doença e ampliar a oferta de tratamento de alta complexidade em todas as regiões do país, com o objetivo de reduzir as desigualdades no acesso aos serviços de saúde. O texto também prevê apoio do poder público à pesquisa científica e à inovação tecnológica voltadas à prevenção, ao controle e ao tratamento do câncer. O relator do projeto, o deputado Átila Lira, do PP do Piauí, considerou a medida conveniente e oportuna.
12: Recursos nós temos leis orçamentárias pela obrigatoriedade com gasto de saúde e com um programa como esse, eu não tenho dúvida que nós vamos ter mais recursos tendo destinado para a gente combater o tratamento e também a prevenção e dar mais estrutura aos nossos hospitais e também às nossas pesquisas para que a gente possa ter mais vacinas, mais drogas e mais estruturas, máquinas e inovações na área do combate ao câncer.
11: A proposta que cria o Programa Nacional de Combate ao Câncer e de Assistência a Portadores já pode seguir direto para o Senado, a menos que haja recurso para votação antes pelo plenário da Câmara. Na Rádio Câmara de Brasília, Paula Bittar.
3: comissões.
7: Ismael, do PL de Santa Catarina, pede a criação de uma comissão especial para debater projetos em defesa das comunidades terapêuticas. Ele argumenta que o tema merece mais atenção por envolver entidades que acolhem milhares de jovens em tratamento contra a dependência química.
9: Ismael sustenta que a comissão deve aprimorar a legislação, regulamentar o funcionamento e garantir padrões de qualidade, fiscalização e financiamento das comunidades terapêuticas. Ele também defende a expansão das parcerias com sistemas públicos de saúde e de assistência social.
7: Osmar Terra, do PL do Rio Grande do Sul, condena a autorização de plantio e uso de maconha para fins medicinais no Brasil. Segundo o parlamentar, as autoridades responsáveis pela decisão usurparam a competência do Congresso para legislar em nome do povo sobre o tema.
9: Segundo Osmar Terra, a substância agrava surtos e está associada, em sua avaliação, à maioria das interdições de jovens no país, além de contribuir para o aumento de acidentes fatais no trânsito gaúcho. Ele pede ao Congresso que anule as decisões da Justiça e de órgãos reguladores sobre o tema.
3: Direitos Humanos.
7: Luiz Lima, do Novo, do Rio de Janeiro, alerta para o crescimento de mais de 90% no número de moradores de rua no Brasil desde 2022, segundo dados do Cadastro Único. O deputado responsabiliza o governo federal, afirmando que a situação reflete a queda no poder de compra da população.
9: Luiz Lima questiona as explicações apresentadas pelo Ministério do Desenvolvimento e Assistência Social, Família e Combate à Fome, que aponta o desemprego entre as causas do problema, enquanto o próprio Executivo Federal afirma que a taxa de desocupação caiu.
7: Ranieri Paulino, do Republicanos da Paraíba, pede a sanção do projeto que cria a Semana Nacional da Ética e da Cidadania. Segundo o deputado, que é autor da proposta, a iniciativa busca estimular a reflexão sobre respeito e tolerância em contraposição aos discursos de ódio.
9: Ranieri Paulino afirma que o projeto aprovado pelo Congresso incentiva o diálogo em escolas, universidades e órgãos públicos na primeira semana de todo o mês de maio. Ele acredita que as pautas humanitárias estão acima das diferenças partidárias e devem unir o país em torno de propostas positivas.
7: Patrus Ananias, do PT de Minas Gerais, anuncia o relançamento da Frente Parlamentar em defesa da soberania nacional, orientada pelo fortalecimento do Estado Democrático, pela participação social e pela implementação de políticas públicas de inclusão.
9: Coordenador do grupo parlamentar, Patrus Ananias defende que um país forte precisa de investimentos na educação e no SUS, com tributação justa e resistência a pressões políticas externas. O legislador defende ainda a união nacional para proteger as riquezas nacionais e a dignidade dos brasileiros.
3: Consumidor.
7: Comissão rejeita a possibilidade de extinção de dinheiro em espécie. A repórter Silvia Munhato explica a questão.
13: A Comissão de Desenvolvimento Econômico da Câmara dos Deputados aprovou o projeto de lei que proíbe a extinção do papel moeda e a substituição dele por moeda digital. Foi rejeitada a proposta que buscava a extinção gradual. A relatora, deputada Bia Kicis, do PL do Distrito Federal, diz que é importante manter o papel moeda.
14: O papel moeda ainda desempenha função relevante para milhões de brasileiros, especialmente para populações vulneráveis, para cidadãos com limitado acesso a serviços financeiros digitais e para aqueles que habitam em localidades com insuficiente estrutura tecnológica. Ademais,

0: ou interrupções de serviços.
1: A relatora, no entanto, suprimiu o trecho que limitava o acesso do Banco Central aos dados de transações e contas particulares. Outra emenda excluiu a exigência de aprovação do Congresso Nacional, por maioria absoluta, de proposta para extinguir o papel moeda. A proposta que não permite a extinção do dinheiro em espécie ainda será analisada pelas comissões de Finanças e Tributação e de Constituição e Justiça e de Cidadania. Da Rádio Câmara de Brasília, Silvia Minhato.
2: Meio Ambiente. Milton Tato, do PT de São Paulo, coordenador da Frente Ambientalista, critica o esvaziamento do mês do meio ambiente e repudia o retrocesso na pauta ecológica e a aprovação de projetos que enfraquecem a fiscalização, a preservação e o combate ao desmatamento.
3: Milton Tato condena a Câmara por ignorar as 35 propostas de conservação sugeridas pela Frente e pela sociedade civil e por esvaziar o debate sobre o desenvolvimento sustentável, ameaçando a biodiversidade e distanciando o Brasil das metas globais de enfrentamento da crise climática.
2: Relações Exteriores. Tadeu Venere, do PT do Paraná, critica a atuação de parlamentares brasileiros nos Estados Unidos, acusando integrantes da oposição de agir contra os interesses nacionais ao discutir tarifas comerciais. Para o deputado, a postura favorece interesses estrangeiros e prejudica o Brasil.
3: Tadeu Venere acrescenta ainda que integrantes da oposição colocam interesses políticos acima dos interesses nacionais. Na visão do deputado, esse tipo de conduta enfraquece a direita e pode ter consequências políticas e jurídicas.
2: Trabalho. Átila Lins, do PSD do Amazonas, apresentou projeto que cria regras para o auxílio fardamento de policiais militares, bombeiros militares e guardas municipais. O congressista esclarece que a proposta uniformiza e critérios de concessão anual do benefício para evitar disputas judiciais nas corporações.
3: Átila Lins pontua que o texto preserva a autonomia de estados, do Distrito Federal e de municípios na regulamentação das despesas. Ele acrescenta que a proposta prevê pagamento em caso de promoção, quando a mudança de função exige novos padrões, insígnias ou peças do uniforme.
2: Transportes. Pompeu de Matos, do PDT do Rio Grande do Sul, defende dois projetos voltados à proteção dos ciclistas. As propostas, segundo ele, preveem a criação de espaços seguros para bicicletas nas rodovias e o planejamento de vias que garantam mais segurança para quem pedala.
3: Pompeu de Matos também propõe aumentar as penas para motoristas que atropelarem ciclistas após dirigir embriagados, participar de rachas, trafegar em alta velocidade ou fugir sem prestar socorro. Ele explica que as medidas buscam reduzir acidentes e preservar vidas.
2: Merlong Solano, do PT, comemora o início das operações de exportação em grande escala pelo porto de Luiz Correia, no litoral do Piauí. Segundo o deputado, o funcionamento do terminal encerra uma longa espera e amplia a capacidade logística do estado para o escoamento da produção.
3: Merlong Solano acredita que o porto deve reduzir os custos de exportação, além de impulsionar a geração de empregos no Piauí. O parlamentar também destaca a participação do governo estadual e da iniciativa privada na viabilização do empreendimento.
2: Economia. Comissão da Câmara aprova a inclusão da Confederação Nacional do Transporte no Conselho Deliberativo do SEBRAE Nacional. Mais informações com Sofia Peçanha.
4: A Comissão de Indústria, Comércio e Serviços aprovou o projeto que inclui a Confederação Nacional do Transporte no Conselho Deliberativo do SEBRAE Nacional. Atualmente, o Conselho conta com representantes da Confederação Nacional da Agricultura, da Confederação Nacional do Comércio e da Confederação Nacional da Indústria. A medida busca incluir o setor de transportes, que, segundo o deputado Gilmar Tato, do PT de São Paulo, autor do projeto, é um elo vital entre as diversas atividades econômicas, facilitando o escoamento da produção agrícola e industrial, além de viabilizar o comércio e serviços. Apenas em março de 2025, o setor de transporte rodoviário de carga atingiu mais de 20 mil novos CNPJs cadastrados como microempreendedores individuais, sendo o setor com o maior número de pequenos negócios criados de acordo com o levantamento realizado pelo SEBRAE, como ressalta o deputado Guilherme Uchoa, relator na comissão.
5: Além disso, a expressiva participação das microempresas nesse setor reforça a necessidade de inclusão da sua representação no Conselho.
4: O projeto busca reconhecer a importância estratégica do setor de transportes, ampliar a pluralidade de vozes no colegiado e permitir que as demandas específicas do setor sejam devidamente debatidas no

0: âmbito da entidade. O Serviço Brasileiro de Apoio às Micro e Pequenas Empresas, mais conhecido como SEBRAE, é uma entidade privada que promove a competitividade e o desenvolvimento sustentável dos empreendimentos de micro e pequenas empresas. Agora, o projeto que inclui a Confederação Nacional do Transporte no Conselho Deliberativo do SEBRAE Nacional será analisado pela Comissão de Constituição e Justiça. Da Rádio Câmara de Brasília, Sofia Pessanha.
1: Desenvolvimento Regional.
2: Juliana Cardoso, do PT de São Paulo, condena a prestação dos serviços da Sabesp e denuncia que moradores enfrentam falta de água, ausência de coleta de esgoto e cobranças indevidas. Segundo ela, há comunidades que recebem tarifas de esgoto, mesmo sem contar com rede de coleta.
3: Juliana Cardoso cobra explicações da Sabesp, a revisão das cobranças e mais fiscalização dos serviços. A deputada também pede a ampliação do acesso ao saneamento básico, afirmando que vai continuar acompanhando a situação no estado de São Paulo.
2: Ao prestar contas de seu mandato, Ricardo Maia, do MDB da Bahia, declara que viabilizou a inauguração de uma unidade de pronto atendimento em Ribeira de Pombal e a entrega de veículos para o município de Tucano.
3: Ricardo Maia também ressalta que participou de obras de pavimentação, reformas de escolas e unidades básicas de saúde nos municípios de Heliópolis e Fátima. Ele afirma que os investimentos vão ampliar a infraestrutura e melhorar o atendimento público na região.
2: Ao fazer um balanço das entregas do governo federal em Salvador, Lídice da Mata, do PSB da Bahia, destaca avanços nas áreas de mobilidade e cultura. Entre as ações, a deputada cita o início da operação assistida do VLT e a reinauguração do Teatro Castro Alves.
3: De acordo com Lídice da Mata, os investimentos em infraestrutura e transporte público contribuem para a revitalização urbana da capital baiana. A parlamentar menciona ainda a implantação de uma pista de skate de padrão internacional no subúrbio ferroviário de Salvador.
1: Agricultura.
2: Daniel Almeida, do PCdoB, registra o primeiro festival gastronômico do Aipim, em Entre Rios, na Bahia. Ele acredita que o evento fortalece a agricultura familiar, valoriza as comunidades quilombolas e incentiva a produção derivada da mandioca.
3: Daniel Almeida também celebra a edição de número 73 da Festa dos Vaqueiros do município de Curaçá. Na opinião do deputado, a tradição, além de movimentar a economia local, contribui para preservar a cultura nordestina.
2: Daniel Trzesiak, do PSDB, comemora a reabertura, depois de 16 anos de espera, do Teatro 7 de Abril, em Pelotas, no Rio Grande do Sul. O congressista lembra que o espaço, de 192 anos, é o quarto mais antigo do Brasil.
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7: 22 horas.
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2: 22 horas, 26 minutos.
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1: 22:43.
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3: 23 horas, 24 minutos. 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
7: 23:48.
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0: 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Meia-noite e um minuto.
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1: Meia-noite e 14 minutos.
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0: porque?
1: Porque é apaixonada.
2: Meia-noite e 28 minutos.
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1: Meia-noite, 42 minutos.
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2: Uma hora e 52 minutos. 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

0: 1:56.
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2: 2 horas.
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0: 2:13.
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3: 2 horas e 19 minutos.

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0: 3:51.
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2: 4 horas.
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0: 4:39.
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2: 5 horas.
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2: 5 horas e 14 minutos.
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0: Quem gostou faz barulho aí, churrascão fala.
1: Fernando Sorocaba, muito obrigado.
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0: quarta-feira, 8 de julho de 2026. Resultado positivo também nas exportações de carne de Mato Grosso. O estado voltou a bater recorde com um crescimento de quase 40% no primeiro semestre deste ano. Tribunal de Contas do Estado reforça pedido para que Ministério Público acione justiça e determine a intervenção no Departamento de Água e Esgoto de Várzea Grande. Ministério da Saúde prorroga prazo campanha nacional de vacinação contra HPV para adolescentes e jovens de 15 a 19 anos. E novo programa oferece de graça a mudança da categoria da carteira de motorista para quem quer trabalhar no transporte de cargas e passageiros. O Primeira Página está no ar a partir de agora.
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0: Excelente manhã para você, ouvinte. Que bom ter você por aqui na nossa companhia. Eu sou Yasmin Oliveira. Vou junto com você até as 8 horas da manhã com muita informação aqui no seu rádio, junto com toda a nossa equipe da Rede de Rádios Centro-América. É bom ter você por aqui em mais um dia que amanhece nublado, com uma pequena, bastante neblina, na verdade, aqui na região metropolitana de Cuiabá. Você que nos ouve em Cáceres, em Sorriso, no Araguaia, também em Rondonópolis, aonde quer que você esteja, é muito bom ter a sua companhia por aqui junto com a gente, tá bom? Vamos juntos para você começar o seu dia muito bem informado aqui na sua Centro-América. Hoje, quarta-feira, 8 de julho de 2026, um dia que destaca a valorização do trabalho artesanal, a importância da ciência para o futuro e momentos históricos da música. Você já foi comprar ou já comeu um pão quentinho hoje? Hã? Manhã, né? Quando a gente acorda, a primeira coisa que a gente pensa, vou lá, vou preparar o meu café para sair de casa. E muita gente tem esse hábito, levanta, vai até a padaria, compra um pãozinho para começar bem o dia. Por que que eu tô perguntando isso? Porque hoje é o dia do padeiro, uma homenagem aos profissionais que são fundamentais para a nossa alimentação diária e para o aquecimento da economia local. É um dia para você reconhecer o trabalho de quem começa o dia bem cedo, bem mais cedo que a maioria, para trazer esse cheiro e sabor de pão fresquinho que une famílias ao redor da mesa em todo o Brasil. Os padeiros levantam bem cedinho, viu, gente? Porque tem que assar o pão. Quando você vai ao supermercado ou vai à padaria, bom, já está assado, imagina a hora que começou a ser preparado, né? Bom, este 8 de julho também é Dia Nacional da Ciência e do Pesquisador Científico, uma data de extrema importância para celebrar a curiosidade e a busca pelo conhecimento. Reconhecer o trabalho de quem se dedica à pesquisa e à inovação é reconhecer o próprio futuro da nossa sociedade. Também celebramos hoje um marco histórico para o rock and roll. Foi em 8 de julho de 1954, né, que é uma música muito conhecida, tocou pela primeira vez, de Elvis Presley, num programa de rádio. Foi uma transmissão que foi histórica, né, porque foi ali que foi apresentado, no dia 8 de julho de 1954, o Rei do Rock. Então foi quando ele se apresentou para o mundo em uma música dele que tocou no rádio pela primeira vez. Que esta quarta-feira seja de muita inspiração, de valorização pela ciência e de muita música boa para iluminar o seu dia. Uma excelente quarta-feira para você, ouvinte. Vou falar com a Stephanie Gomes agora para a gente saber como é que o trânsito amanheceu aqui na região metropolitana nesta manhã de quarta-feira. Bem-vinda, Stephanie. Bom dia para você.
2: Bom dia, Yasmin, a todos. Uma ótima quarta-feira para você e para todo mundo que está ligado aqui no Primeira Página. A gente sabe que muitos ouvintes já sintonizam aqui na rádio também para saber como está o trânsito. Por isso, eu vou começar falando da Avenida Beira Rio, na região ali do Grande Terceiro, porque a movimentação não está intensa no momento e o trânsito ele segue tranquilamente por ali. E ainda nessa região próxima ali do Rio Cuiabá, temos a Avenida Engenheiro Quidalguro, onde o trânsito ainda está fluindo bem, sem lentidão. Vamos agora para Várzea Grande, porque na Avenida Couto Magalhães, a movimentação próxima do aeroporto é tranquila, sem congestionamento. Já na Avenida Alzira Santana, próximo da subestação de energia, ainda no município, a movimentação é mais tranquila e o motorista não tem dificuldade ao passar por ali. E para finalizar, toda a região ali próxima do Trevo do Lagarto está com fluxo seguindo normalmente, sem muita lentidão no momento também. Yasmin, eu volto com você aí nos estúdios.
0: Muito obrigada, Stephanie, pelas informações. Olha, a gente falou aqui ainda há pouco, antes da Stephanie entrar no ar aqui, que foi o dia que Elvis Presley se apresentou para o mundo. E a gente falou sobre uma música, você já tá ouvindo tocando aí, ó. That's Alright, foi a música que apresentou o Elvis Presley para o mundo. E quem tocou essa música pela primeira vez em 1954 foi o radialista Duane Phillips. Foi ele o responsável por apresentar o rei do rock com essa música. Pois é, quem diria, hein, gente, que a partir disso nós seríamos o rei do rock. Então, é uma data especial, 8 de julho, para o rock. A gente vai falar também no nosso jornal ainda hoje sobre a nossa programação da Centro-América Easy aqui para você que é de Cuiabá, porque a gente vai ter uma programação especial no dia 12 de julho, lá no Parque das Águas, né? Para quem gosta de rock, já a gente conta para você os detalhes dessa programação. A gente já tem falado aqui também ao longo da nossa programação na Centro-América Easy, mas para você que ainda não ouviu, daqui a pouquinho a gente te conta, tá bom? Seguindo por aqui com o nosso jornal, muito bom, Elvis. Muito obrigada pela participação aqui no Primeira Página, Elvis. 6h40. Olha, gente, a movimentação nos aeroportos de Mato Grosso deve aumentar neste mês de julho. A gente já falou aqui ontem que o motivo é as férias escolares. E aí muitos pais aproveitam esse momento para viajar. Bom, a previsão da Centro-Oeste Airports é receber cerca de 289 mil passageiros, entre embarques, desembarques e conexões, nos 2.231 voos regulares programados. Somente em Cuiabá, a estimativa é que o aeroporto Marechal Rondon registre 234 mil embarques, desembarques e conexões em 1.831 voos previstos. Lá no Nortão de Mato Grosso, o aeroporto de Sinop espera aproximadamente 45 mil passageiros, entre 304 voos. Já no sudeste de Mato Grosso, o aeroporto de Rondonópolis, esse deve receber 4.900 passageiros, entre 52 operações previstas para este período. No extremo norte do estado, lá no aeroporto de Alta Floresta, a movimentação deve ser de 4.600 embarques e também desembarques em 44 voos previstos. Para quem vai viajar nas férias, a orientação é chegar ao aeroporto com antecedência e conferir o horário do voo antes de sair de casa, tá bom? E se você vai viajar e vai levar crianças, também tem informações importantes aqui para você que pretende viajar e levar seus filhos. Viajar com crianças e adolescentes exige atenção à documentação, principalmente neste período de férias. As regras variam de acordo com o destino e com quem está acompanhando o menor. Nas viagens nacionais, crianças menores de 16 anos podem viajar desacompanhadas, desde que tenham autorização por escrito de um dos pais ou responsáveis. Tá? Tem que ser esse documento com firma reconhecida. Se estiverem com familiares até terceiro grau, como avós ou tios, não é necessário autorização, mas é preciso comprovar o parentesco. Já na companhia de outros adultos, como amigos, aí é obrigatória a autorização formal dos responsáveis. Adolescentes a partir de 16 anos podem viajar sozinhos dentro do Brasil, desde que portem documento oficial com foto. Nas viagens internacionais, as exigências são ainda maiores. Quando as crianças forem viajar com os dois pais, pai e mãe, não é necessário autorização, né? Os dois pais. Mas se estiver com apenas um, é preciso apresentar a autorização do outro com firma reconhecida. No caso de viagem sozinha ou com terceiros, é obrigatória a autorização de ambos os pais ou responsável legal. Essa autorização também pode estar incluída no passaporte, para não parecer que você está cometendo um crime, né? Sequestrando uma criança. Então, esses documentos são muito importantes. O juiz da Vara Especializada da Infância e Juventude de Várzea Grande, o Tiago Souza Nogueira de Abreu, ele falou com a gente sobre esse assunto. Vamos ouvir.
3: De hipótese alguma, podem viajar sozinha, desacompanhadas, os menores de 12 anos. O documento que precisa ser apresentado, tanto para as viagens via terrestre de ônibus e via avião nas aéreas, é um documento original com foto, que seria carteira de identidade, ou a certidão de nascimento original, não pode ser cópia. As autorizações para serem preenchidas, elas estão disponíveis no site tanto do Conselho Nacional de Justiça quanto do Tribunal de Justiça. É bom destacar que nesse período de férias escolares, a fiscalização feita tanto pela Polícia Civil quanto pelos agentes da Infância e Juventude e Conselho Tutelar se intensificam.
0: Muito bem, então tá aí as orientações para você que pretende viajar e que vai levar crianças. É importante ficar atenta a essas regras para que você consiga fazer uma viagem tranquila. O descumprimento das exigências pode impedir o embarque e gerar dor de cabeça para as famílias. Por isso, como eu disse, a dica é simples: organização e atenção às regras para garantir uma viagem tranquila, tá bom? E hoje é um dia importante também porque o governo federal pode aprovar nesta quarta-feira o aumento da mistura de etanol na gasolina de 30 para 32%. A proposta vai ser analisada pelo Conselho Nacional de Política Energética. Segundo o Ministério de Minas e Energia, a medida tem como objetivo reduzir a importação de gasolina, fortalecer a produção nacional de etanol e diminuir a dependência de combustíveis fósseis. Se for aprovada, a nova mistura passará a ser adotada em todo o país, em data que ainda será definida pelo governo. A expectativa também é que a mudança possa contribuir para reduzir o preço da gasolina nas bombas. Vamos acompanhar para ver se isso de fato vai acontecer. 6h45, antes do intervalo, olha, o celular virou parte da rotina de todo mundo. Você provavelmente não fica sem ele. Para trabalhar, para falar com a família, para resolver suas coisas do cotidiano. Ele serve para pagar contas, como eu disse, trabalhar, resolver problemas do dia a dia. Mas com tanta informação e dados pessoais em um só lugar, que é nesse dispositivo, nesse aparelho, ele também se tornou um alvo cada vez mais valioso para os criminosos. Uma nova ferramenta foi criada e quer dificultar a vida de quem rouba e revende esses dispositivos. A reportagem que você vai ouvir agora é da Clara Lucite explicando para você.
4: Está cada vez mais difícil tirar o olho do celular. Hoje é possível resolver quase tudo por ele. E pelas ruas tem muita gente que gosta dessa facilidade.
5: Busca informação no celular, né? E para pagar conta também, banco, essas coisas na internet, banco.
6: E a preocupação hoje é de você perder o celular, ele aberto, com todos os dados. Conta, que a tua conta tá ali, a tua vida hoje praticamente tá ali no celular.
4: E quando o assunto é roubo de celulares, foi criado um Banco Nacional que reúne informações de celulares com registro de furto ou perda. A base junta dados das polícias civis, operadoras de telefonia e outros sistemas de segurança pública, como explica o delegado Mário Roberto Santiago.
7: Atualmente, são mais de 3 milhões de celulares roubados ou furtados. Então, o próprio sistema, ele vai encaminhar uma mensagem informando ao usuário do aparelho de que aquele celular ele possui restrição, orientando esse usuário a procurar uma delegacia e fazer a entrega desse celular. Então ele não precisa se preocupar que não vai ser preso. Ele vai chegar na delegacia, fazer a entrega e nós vamos só perguntar aonde ele comprou, de quem ele comprou, porque isso vai nos ajudar a procurar, a identificar os receptadores.
4: A medida faz parte da nova fase do programa Celular Seguro do governo federal. Com o modo recuperação, o sistema passa a monitorar o número de identificação do aparelho, conhecido como IMEI, como explica a especialista em forense computacional Emily Dias.
8: Quando ele é fabricado, é emitido esse IMEI, é um número de 15 dígitos, onde você consegue identificar qual é aquele aparelho. A gente pode usar a semelhança de um chassi de um veículo. Então, é aquele telefone e ele não é alterado. Cada telefone tem o seu IMEI. Com essa nova tecnologia, né, que é o modo de recuperação, eu bloqueio apenas bancos, e outras informações pessoais. E eu consigo recuperar, fazer a tentativa de uma recuperação, porque o e-mail vai estar vai estar continuando mandando aquele sinal de tipo, oi, eu tô aqui, entendeu? Ele não some por completo.
4: O número e-mail pode ser encontrado na caixa original do aparelho, na nota fiscal, nas configurações ou ao ligar para o código asterisco Jogo da Velha 06 asterisco. No aplicativo celular seguro, é possível registrar o telefone e cadastrar pessoas de confiança que podem fazer o bloqueio em caso de roubo ou furto. Além de aumentar as chances de recuperar celulares roubados, a proposta também tenta atingir quem alimenta esse mercado ilegal. Quanto mais difícil for vender ou reutilizar um aparelho com restrição, menor tende a ser o interesse dos criminosos nesse tipo de crime. Mesmo com a nova tecnologia, o registro do boletim de ocorrência continua sendo fundamental para as investigações.
7: Por vários motivos. O primeiro deles é para que a polícia tome ciência, que faça o bloqueio desse aparelho e tramite a investigação. Um outro motivo para a investigação e para o planejamento da polícia.
4: Clara Lucite para o Primeira Página.
0: Informações importantes para você que usa o aparelho telefônico. Hora de intervalo, daqui a pouco a gente volta com mais informações para você, ouvinte, aqui do Primeira Página.
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0: De volta com primeira página, excelente manhã para você que está aqui acompanhando o nosso jornal. Eu vou lá para a região de Sorriso agora falar com a Beatriz Schaeffer, porque uma fazenda de Mato Grosso transformou a preservação ambiental em uma oportunidade de negócios com reconhecimento internacional. Essa fazenda está localizada lá em Feliz Natal. A propriedade comercializou créditos de carbono gerados pela conservação de cerca de 4 mil hectares de floresta nativa e mostra que é possível unir sustentabilidade, geração de renda e proteção ambiental. Beatriz Schaeffer, conta mais detalhes para a gente. Bom dia.
1: Bom dia, Yasmin. Um ótimo dia também aos ouvintes. Pois é, a Fazenda J. Cristani, em Feliz Natal, tornou-se referência em economia verde ao comercializar créditos de carbono para uma multinacional francesa, uma das maiores empresas de transporte marítimo do mundo. O projeto, desenvolvido pelos empresários Paulo Cristani, Fernando Maggione e Vinícius Cristani, possui certificação internacional da Social Carbon. Com aproximadamente 4.679 hectares, cerca de 4 mil hectares de floresta preservada, a propriedade gera em média 40 mil créditos carbono por ano. Parte desses créditos já foi comercializada para a empresa francesa, enquanto o restante está em negociação com uma companhia aérea de Singapura. Além dos ganhos econômicos e também ambientais, esse projeto destinará 10% dos recursos obtidos ao Corpo de Bombeiros Militar de Mato Grosso para fortalecer as ações de prevenção e combate aos incêndios florestais. Diante dos resultados, o grupo também pretende expandir o modelo para uma fazenda localizada em Juara, reforçando o potencial de Mato Grosso como referência na geração de créditos de carbono e negócios sustentáveis voltados ao mercado internacional. Uma iniciativa que pode sim se tornar modelo para todo o estado. Com essas informações me despeço, desejando uma ótima quarta-feira a todos.
0: Muito obrigada, Beatriz. A gente adora noticiar aqui boas iniciativas, ações que podem mudar o dia a dia, principalmente quando estão ligadas a produtos e também ações que são sustentáveis, né? Muito bacana a iniciativa dessa propriedade lá em Feliz Natal e que sirva de exemplo para outras também que consigam se enquadrar aí, se encaixar neste modelo e que possam também gerar lucro, empregos e sustentabilidade. Bom, aproveitando que a Beatriz falou aqui para a gente sobre essa fazenda, quero falar também sobre o número de abates de bovinos aqui em Mato Grosso. Mato Grosso bateu recorde de abates de animais de bovinos, né? No primeiro semestre de 2026, foram mais de 3,5 milhões de cabeças de gado abatidas, o maior volume já registrado para este período. As exportações também atingiram um novo recorde, com mais de 511 mil toneladas embarcadas e receita de quase 2,5 bilhões de dólares. A Ana Eufrásio, ela é analista de bovinocultura de corte do IMEA e ela comenta os principais pontos do recorde, né, alcançado pelo nosso estado.
2: O Mato Grosso ele atingiu aí um abate nunca visto antes para um primeiro semestre de todos esses outros anos que a gente viu aí na série histórica. E um destaque é que a gente teve um aumento no abate de machos, enquanto que a gente teve uma queda no abate de fêmeas. A gente casa aí com o cenário que esse ano está compensando muito a reposição, então o pessoal está retendo fêmeas justamente para fazer a recomposição do plantel de fêmeas. E outra coisa, sobretudo, né, que esse ano, por que teve esse recorde? Então teve uma demanda, certo? Então a demanda dos frigoríficos aumentou, sobretudo a demanda externa, para atender a demanda externa, que a China é o nosso principal destino. Então mais de 50% das nossas exportações foram para a China nesse período.
0: Muito bacana, a gente sabe que a China é nosso principal comprador e esses números comprovam isso mais uma vez. Para os próximos meses, a previsão é de desaceleração nas compras da China, o que pode pressionar os preços da pecuária no terceiro trimestre. Bom, hora de intervalo. Daqui a pouco você de Sorriso e Rondonópolis, você fica com seu jornal local. E você que é aqui da região metropolitana, você segue comigo, você de Cáceres também, com mais informações por aqui.

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2: 6:58.
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0: excelente manhã para você, ouvinte. Muito obrigada pela sua companhia. Agora 7:01. Vamos juntos até as 8 horas da manhã com muita informação para você aqui no seu rádio. Neste momento, uma manhã fria aqui na região metropolitana. 17 graus marca agora o termômetro. E em Cáceres, que também está junto com a gente na audiência neste momento, o termômetro por lá marca 15 graus. Uma temperatura bem abaixo, né, do que a gente estava acostumado nessas duas cidades. Desde ontem o friozinho chegando. E daqui a pouco a Stephanie Gomes vai contar pra gente também se essa previsão do tempo, com a previsão do tempo, se essa temperatura vai seguir assim nos próximos dias. Mas antes, ó, deixa eu falar aqui com o Lucas Iglesias lá do Araguaia. Vamos falar de estradas. A travessia de balsa entre Araguaiana, na região do Araguaia, e o distrito de Registro do Araguaia, em Montes Claros de Goiás, estava suspensa há mais de 2 semanas. Para quem sai de Mato Grosso por aquela rota ali da região do Araguaia, essa é uma travessia bem importante. Mas, como ela estava parada, a notícia, a atualização é que ela deve ser retomada nos próximos dias. Para você que vai pegar a estrada e precisa passar por aquela região, preste atenção. Um acordo entre os dois municípios foi firmado e agora essa travessia deve ser retomada. Os detalhes com Lucas Iglesias.
1: Olá, bom dia a todos. A definição foi alcançada após uma série de reuniões entre representantes das prefeituras e do poder legislativo das duas cidades. Pelo entendimento, a empresa responsável pela operação da balsa foi autorizada a realizar o atracamento na praia de Registro do Araguaia, desde que cumpra as exigências estabelecidas pelo município goiano. Entre as medidas acordadas estão a demarcação das áreas de embarque e desembarque de veículos e a presença de funcionários para orientar o trânsito durante a operação. A expectativa é de que a travessia para veículos de passeio seja liberada até o próximo domingo, enquanto a empresa realiza as adequações necessárias para atender também caminhões e outros veículos. Esse acordo deve beneficiar moradores, produtores rurais, comerciantes, turistas e todos que dependem da ligação entre Mato Grosso e Goiás. Eu volto com vocês no estúdio aí em Cuiabá.
0: Muito obrigada, Lucas, pelas informações. Informação bem importante para você, então, que pega a estrada sentido a Goiás com frequência. Agora eu falo com a Stephanie Gomes, ela atualiza para a gente como é que está o trânsito aqui na região metropolitana. Bem-vinda de volta, Stephanie.
2: Olá, Yasmin. A gente traz agora outros detalhes, porque a movimentação ela segue tranquila, mas em muitos pontos da capital, conforme o horário aproxima ali das 7:00, 7:30, né? Podem ficar um pouco mais congestionadas e esse movimento já cresce um pouco. Nesse momento, a Avenida Edna Maria Albuquerque, na região ali do viaduto Juca Guaraná, a movimentação não é muito intensa, já está um pouco mais tranquilo. Assim como na Ribeiro Couto, que também segue ali para o Átomo Canavarros, o trânsito ele já está menos carregado, então fica o recado para você motorista que precisa evitar vias que estão mais congestionadas. E em Cuiabá eu falo da Avenida Jaime Campos, onde a movimentação segue normal também, sem muita lentidão. E é claro, esse giro teria que passar por Várzea Grande. E eu começo pela Filinto Miller, porque a movimentação próximo ali do cemitério São Francisco não é tão intensa no momento, mas o fluxo já começa a ficar mais carregado. Próximo, é claro, do aeroporto, do shopping ali no município, essa movimentação aumenta. Daqui a pouco, Yasmin, eu volto com mais detalhes do trânsito também.
0: Obrigada, Stephanie. Obrigada pelas informações. Bom, ainda falando sobre trânsito, você que trabalha e anda de moto, né, tá sempre por aí pilotando uma moto, você sabia que quem usa a motocicleta, ela deve se atentar às regras para os capacetes? Pois é, gente, desde o dia 1º entrou em vigor uma nova regra do Instituto Nacional de Metrologia, Qualidade e Tecnologia, o Inmetro, que muda a certificação dos capacetes comercializados no país. A Clara Lucite explica pra gente quais são as novas mudanças.
3: Agora, todos os capacetes novos comercializados no Brasil devem sair de fábrica com o selo de identificação da conformidade em formato digital com QR Code. O selo físico tradicional foi substituído, mas os requisitos técnicos de segurança permanecem os mesmos. Mas atenção, o motociclista que já possui o capacete certificado não precisa trocá-lo. A nova regra vale apenas para capacetes novos, fabricados ou importados a partir da vigência da norma. Também é importante verificar a autenticidade do produto, escaneando o QR Code com o celular para verificar as informações do fabricante e da certificação, principalmente em caso de suspeita. Além disso, o capacete deve estar em perfeito estado de conservação, sem avarias que possam comprometer a segurança. O major Sandro Lúcio, da Polícia Militar, falou também sobre a fiscalização.
4: Na fiscalização, a Polícia Militar vai verificar o selo digital, a autenticidade pelo QR Code, a conservação do capacete e o cumprimento das demais regras do CONTRAN.
3: De acordo com o Inmetro, a mudança busca aumentar a segurança dos consumidores, ampliar a transparência no processo de certificação e combater a comercialização de produtos falsificados. Clara Lucite para o Primeira Página.
0: Excelente informação da Clara. Então, você que usa moto, que pilota moto, é importante ficar atento ao resultado, aliás, ao uso do capacete e se ele está dentro da validade, tá bom? Se você quiser mandar sua mensagem pra gente também, fique à vontade, o nosso telefone é o 99680-5454. Um bom dia pro Edinho, ele mandou aqui um bom dia dele falando sobre o jogo de ontem da Argentina. Ele disse assim: Yasmin, ontem vi a diferença do amor à camisa. Foi emocionante o jogo da Argentina. Edinho falando aqui, comentando sobre o resultado, né? A Argentina virou o jogo ontem, 2 gols. Bom, vocês devem ter assistido, mas aos 34 minutos do segundo tempo, a Argentina estava perdendo de 2-0 e conseguiu reverter o placar 3-2 no tempo normal ainda. Realmente, aliás, teve uma pequena prorrogação, mas não chegou aquelas duas prorrogações de 2 tempos de 15. Então conseguiu resolver aí o jogo, a situação, o resultado do jogo, a Argentina. Apesar dos brasileiros ficarem secando a Argentina, a gente tem que admitir que ontem, de fato, eles tiveram amor à camisa e foram pra cima, né? Bom, mudando de assunto, enquanto você manda sua mensagem pra cá, 78, falar pra você que Cuiabá vai ser a primeira cidade do Brasil a ter um centro de tratamento da obesidade pelo SUS. Você sabia? A unidade vai ser voltada para atendimento especializado e multidisciplinar. O espaço vai oferecer acompanhamento médico, nutricional e psicológico para pacientes com obesidade. A proposta é ampliar o acesso ao tratamento e melhorar a qualidade de vida da população. O atendimento começará nas unidades básicas de saúde. No centro de tratamento, cada paciente será avaliado por uma equipe multiprofissional que vai definir o tratamento mais adequado. Quem precisa de acompanhamento clínico contará com o suporte de diferentes especialistas e os pacientes com indicação para cirurgia bariátrica serão atendidos por equipes capacitadas e certificadas. Agora, a previsão é que o centro comece a funcionar em breve, não foi dada uma data ainda, mas logo ele deve entrar em operação. Para saber como ter acesso ao serviço, o caminho é você procurar uma unidade de saúde da família para fazer esse atendimento, passar por essa avaliação para saber se você pode se enquadrar ou não, tá? Ainda sobre saúde, falando agora sobre a campanha nacional de vacinação contra HPV e gripe. A campanha contra o HPV para adolescentes e jovens de 15 a 19 anos foi prorrogada até o dia 31 de dezembro. A estratégia é ampliar a proteção contra doenças associadas ao papilomavírus humano, o HPV. A campanha de resgate permite que jovens de 15 a 19 anos também recebam a dose até o fim do ano. A vacina é importante, ela é oferecida para grupos específicos, como pessoas que vivem com HIV, transplantados, pacientes oncológicos, usuários de PrEP e pessoas com papilomatose respiratória recorrente. A vacina está disponível de graça nas unidades básicas de saúde e nos demais pontos de vacinação do SUS. E ainda falando sobre vacina, aqui em Cuiabá, de janeiro a maio deste ano, os casos de gripe aumentaram 111%. As notificações passaram de 752 para 1.588. A cobertura vacinal entre os grupos prioritários está abaixo de 40%. Segundo a assessoria da Secretaria de Saúde aqui de Cuiabá, nós fomos atrás de dados e informações. Eles nos informaram, a secretaria, que a liberação da vacina para o público em geral depende da Secretaria Estadual de Saúde. Então, por isso que, apesar dessa vacinação estar abaixo, né, para o público prioritário, ainda não foi disponibilizada para o público geral a vacina da gripe. Já a própria Secretaria Estadual disse que a campanha ainda foca nos grupos prioritários, mas destacou que é possível ampliar a vacinação de outros públicos e que isso é responsabilidade dos municípios, desde que não comprometa a imunização dos grupos prioritários. Ou seja, se os grupos prioritários não estão indo procurar, é importante que tenha pelo menos a vacina para eles e que, se a secretaria do município desejar, que ela faça então a abertura dessa vacinação para o público em geral também, para quem deseja se vacinar. Hora do intervalo agora, nós vamos para o intervalo, daqui a pouco eu volto aqui com indicadores econômicos, também com a coluna da Iracema Irigaray, hoje com um tema muito especial para você ouvinte, e a gente conta depois do intervalo, fica por aí.

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1: De volta com Primeira Página, é hora da coluna dela, da Iracemi Igaray. E olha, o tema de hoje é um tema assim que pega diretamente com você que é torcedor. Porque a derrota do Brasil na Copa deixou milhões de torcedores frustrados. Inclusive eu, tá? Fiquei bem triste. Mas se a gente parar para pensar, esse sentimento vai muito além do futebol. Todo mundo já viveu uma expectativa que não se realizou. Um emprego que não veio, um relacionamento que acabou, um sonho adiado ou um projeto que deu errado. E a frustração faz parte da vida. Mas a questão é, como lidar com ela? Iracemi Igaray, deixo com você essa pergunta.
2: Bom dia, Yasmin. Bom dia, Marcos. Pois é. Essa é uma pergunta de milhões. Porque assim, eu não queria ser eu a te dar essa notícia, Yasmin, mas já que eu tô aqui, você vai se frustrar ao longo da vida. Não tem jeito. Eu lembro a vez que o psicólogo virou pra mim na sessão e falou assim, Iracemi, deixa eu te falar uma coisa. Não existe vida sem dor. Fui obrigada a xingar ele, mas tudo bem, faz parte. E a minha questão é que assim, acontece um problema, um desafio, as pessoas, que a primeira coisa que elas fazem, elas trazem para elas. Então, por exemplo, eu perco uma oportunidade de trabalho. Ao invés de, eu perdi essa oportunidade, fracassei nessa entrevista. Elas trazem para elas, eu sou um fracasso, e transformam isso em identidade. Então, o primeiro desafio é esse. Aconteceu um problema, se pergunta, peraí, isso é uma tragédia? Eu vou morrer por causa disso? É só uma adversidade, é um problema. Primeira coisa é pra já ir treinando o cérebro, porque o cérebro, ele vai muito rápido lá pra esse lugar, sabe? De vítima, de raiva, de autocobrança, principalmente autocobrança. Porque quando eu me sentencio, eu sou um fracasso, eu sou mole, eu não tenho disciplina, aí o negócio, sabe? Aí o negócio fica feio. Então a primeira coisa é, para e se pergunte, é uma tragédia? Não, tá? Tem um cara, um estudioso muito chamado Paul Stoltz, ele é uma das referências em resiliência. O que é resiliência? Essa capacidade de lidar com frustração. Não é, a pessoa, não, eu caio e levanto, sabe? Não, eu caio, faz parte da vida, todo mundo cai, todo mundo levanta. Tem gente que demora mais, tem gente que, por exemplo, no meu caso, quando esse conteúdo chegou, eu fiquei impressionada, porque eu tava lá no chão, e eu não via que eu tava lá no chão. Era uma reclamação, eu era a rainha da reclamação. E como eu sou muito, eu gosto muito de estudar, intelectualizada demais, não. A minha irmã falava assim, Iracema, larga de ser assim, pessimista. Não sou pessimista, eu sou realista. Eu tô vendo, não, é só o que a gente vai escolhendo, entende? As informações, o filtro. E aí ele trouxe esses 4 ingredientes das pessoas resilientes no mundo. O primeiro é controle. Foca no que você tem controle. Bati o carro, resolve, vou, chamo seguro, resolvi. Esse é o controle, entende? Segundo é responsabilidade. Se torne responsável pelo seu bem-estar, pelo seu resultado. Então, por exemplo, eu vou dar um exemplo que eu uso muito.

0: pessoa tá com problema no trabalho, vai pra casa, leva pro mercado, vai no boteco. Tá com problema em casa, leva pro trabalho, espalha. Não, conta, conversa. E o último é duração. É impressionante, Yasmin. Aconteceu uma coisa boa, sabe? Eu ganhei um prêmio, eu recebi uma promoção, fui elogiada. Eu esqueço. Mas o problema, a dificuldade, eu lembro e eu falo. Então, resiliência, você aprender a lidar com frustração, é treino, é consciência também. Então, estude sobre isso, sabe? Perceba o quanto que isso te faz mal. Eu lembro uma aluna que falou assim, não, professora, mas às vezes eu só quero reclamar. Nenhuma reclamação vem acompanhada de alegria. Ai, gente, que dia horrível, mas eu tô... Não, entende? Pra gente reclamar, a gente entra num estado negativo, sabe? Num estado mais fechado, num estado mais pesado, e aí vai contaminando todo mundo que passa pela gente. E a gente é contaminado. Então, ouvinte, fique atento e se pergunte, isso é uma tragédia? Vai acabar? É o fim do mundo? Não. Então, peraí, deixa eu me gerenciar, deixa eu me cuidar, deixa eu me distrair pra eu não sair contaminando Deus e o mundo.
1: Olha, excelente esse assunto da nossa coluna
0: de
1: hoje.
0: Eu adoro esse assunto.
1: Porque é como você disse, né? Você falou aí sobre sair reclamando, às vezes só quero reclamar. Tudo bem se você quiser reclamar, desde que você logo em sequência pense numa solução.
0: Claro.
1: Porque daí você está gerenciando a sua emoção. Porque muitas vezes a gente não para, não tira um tempo para entender esses sentimentos que nós temos.
0: Sentir.
1: E aí você precisa verbalizar, colocar em voz alta para entender, para daí você começar a tirar esses nozinhos ali, né? Poder soltar esse fio e conseguir entender e encontrar uma saída.
0: É, porque Yasmin, uma coisa é assim, eu sinto, eu posso ficar triste, entendeu? Faz parte do processo de, eu separei, uma separação, fui demitida, faz parte o processo de sentir do luto. Mas eu não preciso ficar falando pra todo mundo, entende? Eu não preciso espalhar isso pra todo mundo. Gente, lembrando, eu não estou falando de tragédia. Tragédia é diferente. Tá? Traumas, tragédias. Tô falando de problemas, que a gente, todo mundo tem problema. Agora, a forma como eu lido com ele é que sempre tem espaço para melhorar.
1: Muito bem, Iracema Irigaray. Se você também, ouvinte, tem uma sugestão de coluna para Iracema, manda aqui pra gente.
0: Isso,
1: a gente
0: manda.
1: Vai ficar muito
0: Adoro.
1: Feliz em receber.
0: Ouvinte, se vigia, hein? Lembra do orar e vigiar. E eu quero terminar com uma frase que eu adorei esses dias de um grande filósofo, Yasmin. Para-choque de caminhão. Eu li no para-choque assim, eu nunca perco, eu sempre aprendo. E eu já tinha escutado isso antes, mas eu vou levar isso pra mim de novo.
1: Ai, maravilhoso. Até semana que vem.
0: Até semana que vem. Fique bem, ouvinte.
1: Bom, depois desse bate-papo maravilhoso, 7h23, vamos mudar de assunto aqui agora para falar sobre eleições. O Tribunal Regional Eleitoral de Mato Grosso e o Ministério Público firmaram um acordo de cooperação técnica para prevenir e combater o assédio eleitoral no ambiente de trabalho e o trabalho infantil durante as eleições. A Clara Lucite tem os detalhes para a gente.
2: O acordo fortalece a cooperação entre as instituições para combater o assédio eleitoral e o trabalho infantil durante o período eleitoral. A parceria prevê o compartilhamento de informações para investigações e ações judiciais, além do acesso ao Sistema Único de Denúncias. Também estão previstas ações de orientação, capacitação e campanhas de conscientização voltadas a candidatos, candidatas e a sociedade. A iniciativa busca garantir eleições mais seguras, protegendo o direito ao voto livre e secreto, prevenindo práticas de intimidação no ambiente de trabalho. O acordo também reforça o compromisso com a proteção de crianças e adolescentes, coibindo a participação irregular em atividades de campanha, como panfletagem e atos políticos em desacordo com a legislação. Nas últimas eleições gerais de 2022, o Ministério Público do Trabalho em Mato Grosso recebeu 119 denúncias relacionadas a casos de assédio eleitoral em todo o estado. Ao todo, 80 empregadores foram denunciados e 12 ações civis publicadas foram ajuizadas, gerando 11 liminares. Em todo o país, foram registradas 3.370 denúncias sobre o tema. Os números representam um aumento expressivo em relação a 2018, quando o órgão registrou

0: 219 denúncias. Clara Lucite para o Primeira Página.
1: Ainda falando sobre eleições, também tem outra informação aqui que é importante, porque foi discutido ontem em um evento lá no Tribunal Regional Eleitoral o combate às fake news e o discurso de ódio na internet durante a campanha política para as próximas eleições. Nesse encontro, o TRE apresentou uma nova arma contra os crimes digitais. A nova ferramenta, chamada Gaia, é uma plataforma digital integrada, como explica o pesquisador da UFG, o Dr. Eliomar Araújo de Lima.
2: A Gaia é uma ferramenta, né, que faz uso de múltiplas inteligências artificiais para poder detectar se há naquele texto publicado ou naquele vídeo ou imagem que é distribuído, se há algum tipo de deepfake, se há algum tipo de inveracidade. Ou seja, se tem ali algum elemento de inverdade.
1: Bom, a Gaia, a ferramenta, ela foi desenvolvida pelo Instituto de Informática da Universidade Federal de Goiás. O projeto piloto ele foi testado nas últimas eleições municipais lá em Goiânia. Agora a plataforma está disponível para o Poder Judiciário e de todos os estados. Segundo o secretário de Tecnologia da Informação do TRE, durante o treinamento, os servidores puderam esclarecer todas as dúvidas.
3: Essa ferramenta ela vai estar disponibilizada para os gabinetes dos juízes auxiliares da propaganda e dos juízes membros, de modo que eles possam fazer a inclusão de notícias, de textos, áudios, vídeos na ferramenta. E essa ferramenta ela faz uma busca nas bases de dados já pré-treinadas com inteligência artificial. Ela pode variar, mas em geral ela em torno de um minuto, dois minutos, ela já consegue fazer essa análise, algumas até em questão de segundos.
1: Você ouviu o Leon Santos, que ele é secretário de Tecnologia da Informação do TRE, e nós conversamos também com outros profissionais, né, a juíza Glenda Borges, do Gabinete de Propaganda Eleitoral do TRE. Ela explicou para a gente que acompanha diretamente a propaganda eleitoral e fiscaliza o cumprimento da legislação. Essa ferramenta, a Gaia, ela vai contribuir significativamente para as decisões judiciais.
4: O nosso trabalho está diretamente ligado à verdade, né? O eleitor ele é livre para escolher, mas ele tem que estar amparado na verdade. Então, isso vai ajudar, porque recebendo denúncias, a gente vai saber, eles vão informar se aquilo é fruto de manipulação, se não é verdade, e aí quando a gente for julgar, a gente já tem esse amparo, né?
1: Bom, ainda falando sobre eleições, atenção você eleitor aqui de Cuiabá. Eleitores de 3 locais de votação da capital terão mudanças para as eleições deste ano. As alterações foram definidas pela 39ª Zona Eleitoral e afetam unidades nos bairros Poção, Concil e Jardim Xangri-Lá. Segundo a Justiça Eleitoral, as mudanças na Escola Estadual Joaquim Cerqueira Caldas e no Centro de Atendimento e Apoio ao Deficiente Auditivo, CEADA, foram necessárias porque os locais de votação não poderão receber os eleitores no dia da eleição. Quem votava nesses locais passará a votar no Centro Educacional Maria Auxiliadora, lá no bairro Dom Aquino. Já quem votava na Escola Estadual Souza Bandeira passa a votar na Escola Estadual Raimundo Pinheiro da Silva, no bairro Jardim Xangri-Lá, que voltará a funcionar como local de votação após a conclusão da reforma da unidade. A lista com todas as sessões afetadas pela mudança e os novos endereços de votação, você confere lá no nosso portal Primeira Página, tem uma reportagem completa para você. Hora de intervalo, você de Cáceres fique agora com seu jornal local e você aqui da região metropolitana, depois do intervalo, a gente vai falar aqui sobre o abrigo. O Cuiabá também vai receber o primeiro abrigo público para idosos. A gente conta para você daqui a pouco, depois do intervalo.
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14: São 7h32.
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14: Fios soltos causam acidente na cidade. Nós vamos falar em como agir nesses casos. Tem seletivo do IBGE aqui em Cáceres, de ensino médio a ensino superior. E eu vou te contar como é que você faz para participar. Tem também o programa Jovem Talento, que vem para trazer mudanças aqui para a cidade. Essas são algumas das notícias que você acompanha hoje aqui no Primeira Página.
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14: E um bom dia a todos os ouvintes, agora 7h33, quarta-feira, 8 de julho de 2026. Esse friozinho tão gostoso, um excelente dia para você que já está nos ouvindo. Eu sou Fernanda Piva, até as 8 horas da manhã. O Primeira Página vai trazer para você as principais notícias de Cáceres e, é claro, de toda a nossa região. E você pode participar mandando suas sugestões, sua mensagem, suas críticas, um alô. O telefone é o 996254183. Não se esqueça do seu nome e do bairro onde você fala. Você pode participar também pelo site centroamericafm.com.br. Eu quero começar aqui falando sobre uma data que vai se tornar, que já é, né? Só que vai se tornar porque a gente vai começar a comemorar a partir do ano que vem, uma data muito especial, que é o Dia do Gari. Mato Grosso ganhou um novo feriado dedicado aos garis. A mudança foi incluída em uma lei que trata dos direitos da categoria. O Dia Estadual do Trabalhador na Coleta de Resíduos e Limpeza Urbana Pública, o Gari, é comemorado anualmente no dia 16 de maio. A data passa a reconhecer a importância dos profissionais responsáveis pela limpeza urbana e pela coleta dos resíduos. A medida vale para todo o estado, atinge a toda a população e o benefício é destinado exclusivamente aos trabalhadores da coleta de resíduos e também da limpeza urbana. A iniciativa, claro, é para valorizar a profissão, dar mais visibilidade ao trabalho essencial que é realizado todos os dias nas cidades.
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14: Você que anda pela cidade, você já percebeu fios baixos, fios rompidos ou mal organizados? Isso representa um risco tanto para os pedestres, ciclistas, motociclistas e motoristas. Em caso de acidente, vamos dar algumas orientações. A primeira orientação é para quem foi atingido. A segunda tenente do Corpo de Bombeiro Militar, Anne Caroline, explica quais cuidados a vítima deve tomar até a chegada do socorro.
16: A primeira orientação é para quem sofreu o acidente, se estiver consciente, precisa manter a calma na medida do possível. Evite movimentos bruscos, não tente arrancar fios, cabos, objetos que esteja preso ao seu corpo, principalmente se estiver em alguma região sensível, da área do pescoço, rosto, braço. Muitas vezes a reação imediata de puxar pode agravar a lesão, causar cortes mais profundos ou até iniciar uma hemorragia. Se estiver de moto ou bicicleta e conseguir parar com segurança, pare, desligue o veículo e, principalmente, peça ajuda. Acione ou peça para que alguém acione imediatamente 193 e chame os bombeiros.
14: Agora, além da vítima, quem presencia essa ocorrência pode ajudar, mas ó, sem colocar a própria vida em risco ou a vida da vítima. A recomendação é manter distância da fiação, não tocar na vítima e acionar imediatamente o corpo de bombeiro e os demais serviços de emergência. A tenente explica como deve ser esse procedimento.
16: A orientação principal é: antes de tocar na vítima, observe o lugar. A vontade de ajudar é muito importante, mas a segurança vem primeiro. Verifique se há risco de atropelamento, trânsito intenso, fios caídos, cabos rompidos, postes danificados ou qualquer possibilidade de energia elétrica. Um fio aparentemente simples pode estar energizado, por isso não encoste nos fios, não puxe o cabo, não tente retirar nada que esteja preso ao corpo da vítima sem avaliar o risco para sua segurança e o da vítima também. Também é importante lembrar que se algum objeto estiver preso ou perfurando a pele, não deve ser ouvido por pessoas que não tenham treinamento. Por isso é muito importante, depois da segurança do local, chamar imediatamente o 193. Nesse caso, o ideal é a pessoa manter calma, evitar aglomeração, afastar os curiosos, sinalizar o local e aguardar a chegada do socorro. Se possível, proteja a área do acidente. Peça para alguém controlar o trânsito e deixe sempre em uma distância segura. Converse com a vítima, oriente que ela respire devagar e permaneça parada. Não ofereça água, comida ou medicamentos. Não faça nada por impulso. No caso de motociclistas, a medida preventiva é muito importante. Por isso, sempre tem que manter a calma e chamar imediatamente o socorro.
14: A gente sabe que a prevenção continua sendo a melhor forma de evitar acidentes. Por isso, a orientação é: redobre a atenção quando você passar por locais onde geralmente tem fios soltos ou caídos e comunique a situação aos órgãos responsáveis. Se possível, você também pode sinalizar onde está o fio, para que outras pessoas não venham passar por ali e se acidentar. A tenente Anne Caroline, ela deixa um recado a toda a população.
16: A mensagem principal é: em caso de acidente, não aja no desespero. Deixe o local o mais seguro possível e imediatamente acione 193. Pare, observe, proteja a cena e acione imediatamente a ajuda especializada.
14: A reportagem entrou em contato com a prefeitura para saber como é que está o andamento do mutirão de organização dos fios e quais regiões já foram atendidas, quais ainda devem receber o serviço, mas até agora a gente não teve o retorno.
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14: E já que a gente está falando de acidente, presta atenção em outra coisa que também causa muito acidente aqui na nossa cidade: rotatória. Entrar na rotatória sem respeitar a preferência, deixar de dar seta, escolher a faixa errada, são erros bem comuns que colocam em risco a segurança no trânsito. Apesar das regras estarem previstas no Código de Trânsito Brasileiro, muitos motoristas continuam cometendo essas infrações em todos os dias. Especialistas lembram que a preferência é sempre de quem já está circulando na rotatória. Quem vai entrar tem que reduzir a velocidade e esperar o momento seguro para acessar a via. Outra orientação importante é escolher a faixa certa antes de entrar e sinalizar todas as mudanças de direção com seta. Quem vai sair da rotatória deve indicar a manobra com antecedência e trocar de faixa só quando estiver em segurança. Segundo instrutores de trânsito, atitudes simples como você respeitar a preferência, usar a seta e dirigir com atenção já ajudam a evitar acidentes e torna a circulação mais segura, tanto para motoristas, para motociclistas, para ciclistas e para pedestres. Se você quiser saber mais sobre rotatória, acessa lá primeirapagina.com.br.
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14: E agora uma boa notícia. Boa notícia para pescadores de Cáceres e região. O Instituto Nacional do Seguro Social, INSS, começou já desde ontem o pagamento do seguro defeso para pescadores artesanais referente ao período de defeso anterior a 2026. Os valores vão ser pagos em parcela única para quase 150 mil pescadores que já tiveram o benefício reconhecido e aguardavam apenas a liberação dos recursos. Ao todo, o investimento é de cerca de 874 milhões de reais. O pagamento foi autorizado por uma lei publicada em maio deste ano e contempla os pedidos feitos dentro do prazo legal e que atendem aos critérios exigidos. Quem já tem o benefício aprovado pode consultar a situação pelo aplicativo Carteira de Trabalho Digital ou, é claro, pelo portal Emprega Brasil. Agora, os pescadores que não tiveram os pedidos aprovados, que o pedido aparece ainda lá em análise, esses devem esperar o processo acompanhando pelo meu INSS, no site ou no aplicativo, ou então entre em contato lá, ó, 135 e peça informações.
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14: Outro programa. Aqui em Cáceres, a Câmara de Cáceres aprovou por unanimidade o projeto de lei que vai criar um programa chamado Programa Guardiões da Escola. Essa proposta agora vai para sanção ou para o veto da prefeitura no cargo da prefeita Eliane. O programa, o que, que é esse programa? Deixa eu te explicar. Ele prevê a atuação de servidores públicos ou voluntários capacitados para orientar a travessia dos estudantes da escola e organizar o fluxo de veículo nos horários de entrada e de saída em todas as escolas municipais. Segundo o autor do projeto, que é o vereador Jerônimo Gonçalves, a iniciativa ela busca prevenir acidentes e aumentar a segurança dos alunos, pais, responsáveis e, é claro, de toda a comunidade escolar.
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14: Mais um programa aqui em Cáceres, muita coisa acontecendo na nossa cidade essa semana. O Centro Judiciário de Soluções de Conflito e Cidadania, o SEJUSC, aqui em Cáceres, vai realizar entre os dias 3 e 7, o programa de agosto, o programa Pai Presente. É um mutirão do ano 2026. A iniciativa tem como objetivo incentivar o reconhecimento espontâneo da paternidade daquelas pessoas que ainda não têm o nome do pai no registro civil. Se for necessário, é feito o pedido do exame de DNA e é oferecido de forma gratuita, sem custos, sem constrangimento, para todas as partes. O SEJUSC, ele destaca que o programa ele é permanente, ou seja, o reconhecimento da paternidade e o exame de DNA podem ser solicitados durante o ano todo. O que, que precisa? Precisa que o interessado vá até a secretaria da SEJUSC, ali no Fórum de Cáceres, e entre em contato para saber como é que vai fazer os trâmites e reconhecer a paternidade. Se você é interessado, pode ser você que é filho, que o pai não reconheceu, você não tem o nome do pai na sua certidão. Você que é mãe, que o seu filho não está reconhecido. Você que é pai, que quer reconhecer o seu filho, procura o fórum. Se você quer saber mais informações, entra lá em contato com o SEJUSC. Tem o WhatsApp também, o número 65992659535. Repetindo, 65 99265-9535.
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14: E a moeda norte-americana terminou em alta de 0,39%, cotada a R$5,15. O euro, 0,17%, também em alta, R$5,88. Já o principal índice acionário da Bolsa de Valores brasileira encerrou em baixa, 0,25%, aos 172.021 pontos.
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14: A arroba do boi gordo está sendo vendida aqui em Cáceres, R$319, Mato Grosso, R$317,10, ambas com 30 dias. A arroba da vaca gorda em Cáceres, R$295, Mato Grosso, R$294,46, ambas com 30 dias. A soja no Mato Grosso, R$112,58, o milho, R$40,22 e o algodão, R$127,57. 7h46, vamos para um pequeno intervalo, daqui a pouco eu volto com mais informações. Não saia daí.

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2: São 7h49, nós estamos agora com 15 graus. Sensação térmica também é de 15 graus. Hoje a previsão do tempo diz que vai sair sol, muitas nuvens durante o dia, período de céu nublado. À noite vai continuar com muitas nuvens. A mínima de hoje é 15, a máxima chega a 29 graus. A umidade relativa do ar vai estar em 90%.
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2: E agora sim, nós estamos de volta. E eu estou de volta para trazer para você que é estudante da rede pública estadual. Tem a partir de 16 anos uma orientação. Você já pode se preparar para disputar uma das 3 mil vagas de estágio remunerado que está sendo ofertado pelo governo de Mato Grosso. As inscrições começam no dia 10 de julho e o programa busca aproximar o jovem do mercado de trabalho sem deixar os estudos de lado. Quem traz os detalhes é a Bruna Faria, gerente executiva do IEL Mato Grosso.
4: Se você tem 16 anos ou mais e está regularmente matriculado em uma escola da rede pública estadual, frequenta as aulas e possui o mínimo de 80% de frequência escolar, essa oportunidade é para você. O programa Jovem Talento, uma parceria entre a Secretaria de Estado de Educação de Mato Grosso e o IEL Mato Grosso, está oferecendo cerca de 3 mil vagas de estágio remunerado em órgãos públicos estaduais e municipais, com bolsas que podem chegar a R$1.000 por mês. O processo seletivo será realizado em duas etapas, prova online e entrevista. As inscrições começam no dia 10 de julho. Acesse o site do IEL Mato Grosso, acompanhe as novidades pelas redes sociais, @IELMT, ou fale com a nossa equipe pelo WhatsApp, 65-3611-1501.
2: Esse programa Jovem Talento, ele oferece bolsa de até R$ 1.059,00, conforme a carga horária. E quem pode participar? Estudantes do ensino médio, regular ou técnico da rede estadual, com frequência mínima de 80% nas aulas, além de experiência profissional. Os selecionados, eles vão ter acesso a cursos de capacitação e, é claro, acompanhamento durante todo o estágio. A Flávia Emanuele, que é secretária estadual de Educação, fala sobre a importância desse programa para cada estudante.
5: Oportunidade de aprendizagem a partir do mercado de trabalho. É isso que essa parceria IEL e Educação do Estado de Mato Grosso está trazendo para o nosso estudante da rede pública do ensino médio. Nós fizemos uma pesquisa através de uma instituição chamada Bem Comum e nessa pesquisa 60% do jovem no ensino médio tem desejo de conseguir entrar no mercado de trabalho. E isso é importante para a gente entender aquilo que o estudante precisa. É isso que nós estamos fazendo aqui, dando oportunidade de maneira controlada, de maneira segura, de maneira direcionada, com intencionalidade para o nosso estudante do Estado de Mato Grosso. Quando a gente recebe essa galera jovem, com a cabeça fresca e que tem ideias que podem revolucionar. A gente está trabalhando no cotidiano, na vida comum, mas o jovem, nós sabemos que dá esse gás novo.
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2: E vamos voltar a falar sobre coisas boas, agora continuando falando sobre coisas boas, mudando um pouquinho, que agora a gente vai falar sobre eventos em Cáceres, porque agora, nesta sexta-feira, dia 10, o Sesc Cáceres realiza o Arraiá 2026, com uma programação especial de cultura, lazer e diversão para toda a família. A entrada é gratuita, as atividades vão ser às 6 horas da tarde, dão início, com a feira gastronômica, artesanato, vai ter brinquedos infláveis para as crianças. Às 6h30, começa então o bingo e também uma apresentação musical de Fernando Vessaro e banda, que promete animar o público com um repertório variado. A partir das 7, aí vai ter brincadeiras típicas, como pescaria, boca de palhaço, jogo das argolas. O encerramento, 9 horas da noite, com uma quadrilha improvisada, aberta para participação do público. O Arraiá do Sesc é uma opção para quem busca diversão, comida típica e momentos de convivência com a família no clima das festas julinas.
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2: Agora, outra informação agora é para você que está interessado em fazer um seletivo para o IBGE. O Instituto Brasileiro de Geografia e Estatística está com um processo seletivo simplificado aberto para contratação temporária aqui em Cáceres. Ao todo, são 8 vagas para atuação no Censo Agro 2026. Salários podem chegar a R$4.000, além de benefícios. As inscrições são até amanhã, dia 9 de julho. Quem traz as informações é a Supervisora de Coleta e Qualidade do IBGE, Thaís Camila Antunes de Assis.
7: Bom dia, moradores de Cáceres e região. Estão abertas as inscrições para o processo seletivo simplificado do IBGE para atuação no Censo Agro 2027. São 8 vagas temporárias para os cargos de agente censitário administrativo, agente censitário de informática, agente operacional regional, agente censitário regional e agente censitário supervisor. Podem participar candidatos com ensino médio completo, com exigência de carteira nacional de habilitação categoria B apenas para alguns cargos, dependendo da função escolhida. As inscrições já estão abertas e segue até o dia 9 de julho de 2026, exclusivamente pelo site da banca IBFC. O processo seletivo será realizado em etapa única, por meio de prova objetiva prevista para o dia 27 de setembro de 2026. Os salários variam de R$ 2.128 a R$ 4.008, além de R$ 1.192 de auxílio alimentação e demais benefícios previstos em lei. Não perca essa oportunidade de trabalhar no IBGE. Faça sua inscrição até 9 de julho no site da IBFC.
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2: E agora vamos falar sobre o Cria do Mato TVCA. As inscrições para que você possa participar do prêmio Cria do Mato terminam no dia 10 de julho. A premiação reconhece os melhores trabalhos da publicidade de Mato Grosso e Mato Grosso do Sul, valorizando campanhas que se destacaram pela criatividade, estratégia e resultados. Quem pode participar? Estudantes, profissionais, agências, anunciantes e empresas que vincularam campanhas aos veículos da Rede Mato Grossense de Comunicação. Uma das novidades dessa edição é o levantamento sobre o uso de IA, inteligência artificial, no processo criativo. A informação será apenas para fins de pesquisas e não influenciará na avaliação das peças. A cerimônia de premiação vai acontecer no dia 6 de novembro, em Campo Grande. A expectativa da organização é reunir trabalhos que representem a força e a evolução do mercado publicitário dos dois estados.
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2: E agora sim, vamos para aquele momento que você pediu e a gente atendeu. É o nosso momento esporte, depois da virada sensacional da Argentina. Ele vai contar para a gente, Flávio Santos.
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8: Olá, muito bom dia para você, sempre ligado aqui no Primeira Página na Centro América FM. Muito bom dia. Copa do Mundo 2026, oitavas de final. Ontem, dois jogos encerraram esta fase com Argentina de virada 3-2 no Egito. Um jogaço com 5 gols, né? Mais uma excelente participação de Lionel Messi pela Argentina, de virada essa grande vitória, e a Argentina avança para as quartas de final. A Suíça empatou com a Colômbia, 0-0 tempo normal, 0-0 na prorrogação, e nos pênaltis a Suíça foi mais competente, 4-3, e a Suíça avança para as quartas de final. Vamos aos jogos então das quartas. Amanhã, quinta-feira, França e Marrocos, às 16h. Esse jogo ao vivo na TV Centro América. Na sexta-feira, às 15h, tem Espanha e Bélgica, também ao vivo na TV Centro América. No sábado, dois jogos, 17h, Noruega e Inglaterra. E no sábado, às 21h, Argentina e Suíça. Lembrando que hoje não tem jogo da Copa do Mundo, né? Muita gente já com saudade, né? Batendo aí aquela vontade de assistir os jogos, mas hoje folga para todo mundo. Amanhã, sim, tem quartas de final. Bom dia para você e até amanhã.
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2: E nós já estamos chegando ao fim, mas só que antes de encerrar, eu quero só falar para você que a Secretaria Municipal de Saúde está realizando neste sábado, dia 11, a campanha de vacinação antirrábica. Se você ainda não vacinou seu cão ou seu gato e ele tem acima de 3 meses, a vacinação é das 8 às 4 da tarde. 8 da manhã às 4 da tarde. Aonde vai ser feito? Bairros São Lourenço, Jardim das Oliveiras, Jardim Imperial, Jardim São Luís da Ponte, Jardim Paraíso, Rodeio, São Miguel e no centro vai ser feito na sede da Vigilância e Saúde. A recomendação é que você leve os seus animais. Se você mora num desses bairros, procura saber onde é que vai ser a vacinação. Leve os seus animais na coleira, guia ou caixa de transporte. A vacina é gratuita, ajuda a prevenir a raiva, que é uma doença grave, sem cura e que pode atingir tanto os animais quanto os seres humanos.
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2: Agora sim, 8 horas da manhã, estamos chegando ao fim de mais uma edição do Primeira Página, mas amanhã eu tô de volta aqui com vocês. Por agora, muito obrigada pela sua companhia, que Deus abençoe a cada família e muito obrigada, Almeida.
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3: Bora lá! Bom dia! Estamos iniciando aqui o nosso Manhã 103. Hoje, quarta-feira, 8 de junho. Ah, coisa boa, hein? Tô olhando aqui no nosso calendário, hoje é o dia do padeiro. Então vai o nosso abraço, o nosso reconhecimento a esses profissionais que começam a trabalhar logo cedinho, né? Enquanto a gente tá dormindo, eles já estão lá preparando aquele pãozinho fresquinho, né? Pra logo tá na nossa mesa. Parabéns, viu? A você, padeiro, a você, padeira, que com muita dedicação, muito trabalho, ajudam a começar o dia de milhões de brasileiros com aquele pãozinho quente na mesa. Muito obrigado. Gente, o frio continua, hein? 17 graus, tá marcando agora, nesse momento, quando são 8 horas e 3 minutos, e não vai esquentar muito. Comparado com ontem, acredito que vai esquentar um pouquinho. 28 graus de máxima, tá previsto aqui, tá prevendo aqui o clima tempo. Agora, 8 horas e 3 minutos.
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5: 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Vamos seguindo com mais música. Daqui a pouquinho vamos homenagear aqui os nossos ouvintes que estão de aniversário. E vamos agora homenagear esse talento baiano, né? Já não está mais entre nós. Ele faleceu em, não faz muito tempo, né? 2020. Se estivesse vivo, hoje ele estaria completando 79 anos. Moraes Moreira. Um grande sucesso de Moraes Moreira, pra gente homenagear ele.

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2: Um homem procurado pela Justiça de Goiás por envolvimento em um duplo homicídio foi preso pela Polícia Civil em Cáceres. A prisão aconteceu durante uma ação conjunta entre as Polícias Civis de Mato Grosso e Goiás. Segundo a investigação, o suspeito estava foragido há cerca de 8 anos. O crime aconteceu em 2017, em Vicentinópolis, quando duas vítimas foram retiradas de uma residência, levadas para um canavial, torturadas e assassinadas. De acordo com a Polícia Civil, Adilson Eggs de Luque era o último integrante do grupo criminoso que ainda estava foragido. Após ser localizado em Cáceres, ele foi preso e colocado à disposição da justiça. Às 9:30 eu volto com mais informações. Até lá.
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8: Daqui a pouquinho a gente canta os parabéns pros aniversariantes desta quarta-feira, 8 de julho, dia do padeiro. Vai mandando mensagem aqui pro nosso WhatsApp com o nome daquela pessoa que é especial pra você que está completando idade nova hoje, tá? Essa música é do Roupa Nova e o Fábio Júnior regravou. Anjo.

Fábio Júnior, anjo! São 8:34. 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
1: 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Parabéns!
2: Vamos registrar aqui o aniversário de Moraes Moreira. Se tivesse vivo hoje, ele estaria completando 79 anos. Faleceu em 2020, né? É isso aí. Nossos ouvintes que estão de aniversário, estão apagando a velhinha hoje. Tiago, grande Tiago, está de aniversário hoje. Parabéns, viu? Deus te abençoe, muita paz, muitas alegrias para você. Mandar os parabéns também para Camila, tá hoje de aniversário, cercada lá pelo carinho dos familiares. Um abraço para você, Camila, um beijo, feliz aniversário. E hoje também, aniversário do Marcos, lá do DNR. Parabéns, felicidades para você, a todos os nossos queridos ouvintes que estão completando idade nova nesse 8 de julho. Felicidades, parabéns!
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0: você.
1: Tony Marrone, não faz mais isso comigo. Essa foi a nossa primeira hora do Manhã 103. 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

Assim começa um dos maiores clássicos da música sertaneja do país. Lançada em 1990, Almir Sater e Renato Teixeira assinam a composição de Tocando em Frente. A criação da música se deu de forma natural e harmônica, como a própria canção transmite. Almir estava na casa de Renato para um jantar, pegou o violão do filho dele e começou a dedilhar os versos que tão bem conhecemos. Enquanto isso, Renato começou a escrever os primeiros versos. Versos estes que contam na primeira pessoa a decisão deste de andar mais devagar, fazendo paralelo com a vida do boiadeiro no campo, sobretudo passando essa lição de não precisar ter pressa e aproveitar mais a jornada. Ver beleza em todos os momentos é necessário, como Almir canta que é preciso a chuva para florir. Ou seja, os momentos ruins são tão necessários quanto os bons. Mesmo feita pela dupla, a primeira a gravar a faixa foi Maria Bethânia. Sendo uma música que agradou a todos, diversos artistas queriam mais que conhecer as manhas e as manhãs, e sim cantá-la, como Paula Fernandes, Daniel, Ana Carolina, Sérgio Reis, Leonardo, Padre Fábio de Melo e duo Ana Vitória. Com vocês, no sucesso que você não esquece, Tocando em Frente, de Almir Sater e Renato Teixeira.

0: Tocando em Frente foi também trilha sonora das duas versões da telenovela Pantanal. Na primeira versão exibida pela Rede Manchete, de 1990, e no remake, produzido pela TV Globo em 2022. A canção também foi premiada na época de seu lançamento como Canção do Ano na categoria Especial e categoria MPB do Prêmio Sharp. Eu sou o Paulo Vaz e essa foi mais uma edição do Sucesso que Você Não Esquece. Até a próxima. Bye, bye.
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4: Continuamos aqui com o nosso Manhã 103 desta quarta-feira, 8 de

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0: Esse é o Luan Santana, essa é a música Olho Marrom. São 9:10. Daqui a pouquinho eu volto aqui com mais músicas. Ah, sim, vamos falar de Copa do Mundo. Você ligou a TV hoje para ver a programação, pesquisou quais são os jogos que serão transmitidos pela TV na Copa do Mundo. Eu tenho uma notícia não muito boa para você que tá querendo assistir jogos hoje pela Copa do Mundo. Já já eu falo a respeito, tá?
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3: Se você ligar a TV hoje, querendo saber os jogos da Copa do Mundo para essa quarta-feira, você vai se decepcionar, vai estranhar. Tem uma matéria aqui do G1 falando: hoje não tem jogo da Copa do Mundo. Tá aqui, ó. A Copa do Mundo 2026 vive nesta quarta-feira o seu primeiro dia sem jogos desde o início do torneio. A pausa acontece depois do fim das oitavas de final e antes do começo das quartas, que serão abertas quinta-feira com o duelo entre França e Marrocos. Aí segue toda a matéria aqui do G1. Então, hoje não tem jogo pela Copa do Mundo. Amanhã, sim. Quartas, hein? Amanhã inicia quartas de final. Tô até aqui com a programação. Ó, amanhã tem França e Marrocos, 16h. E aí, na sexta-feira, Espanha e Bélgica. Já tem a data dos outros jogos? Deixa eu só dar uma olhadinha aqui. França e Marrocos, amanhã 16h. Espanha e Bélgica, sexta-feira, 15h. Noruega e Inglaterra jogam no sábado, 17h. E aí também às 17h tem Argentina e Suíça. Não adiantou a gente secar, né? A Argentina tá nas quartas de final. E olha, eu estava curioso em saber, eu quero torcer para um time que não tenha tantos títulos, né? Que estejam distantes aí do número de títulos que a nossa seleção tem. Seleção brasileira, ela é pentacampeã, né? E deixa eu, aí eu tava pesquisando aqui, ó, desses times que sobraram ainda da Copa do Mundo. Deixa eu ver aqui como é que tá os títulos. Deixa eu ver se eu consigo. O Brasil tem 5 títulos, né? Onde é que eu tinha pesquisado aqui? Pronto, aqui, ó. Dessas seleções que restam aí, que estão disputando, que vão disputar as quartas de final, a Argentina é a que está mais próxima do Brasil. A Argentina tem 3 títulos. Se ela ganha essa Copa do Mundo, vai para 4 títulos. Aí fica bem perto, tem um a menos que o Brasil. A França tem 2 títulos. A Espanha tem 1 título. A Inglaterra também tem 1 título. E aí, outras seleções, sobraram 8 seleções, né? 4 delas têm títulos, 4 restantes não têm título nenhum. A Bélgica, Marrocos, Noruega e Suíça ainda não ganharam nenhuma Copa do Mundo. Então, desses aqui eu vou escolher. De repente, Marrocos, quem sabe, não sei. Mas Bélgica, Marrocos, Noruega e Suíça ainda não tem nenhum título. A Argentina é a que tem mais títulos, é a que está mais próxima aí do Brasil. O Brasil tem 5 títulos, a Argentina tem 3 títulos. Copa do Mundo 2026, hoje não tem jogo, amanhã sim começa as quartas de final.

construção. E você, dessas seleções que sobraram aí nas quartas, pretende torcer por alguma delas? Ou não quer nem saber de Copa do Mundo? Tem Argentina, tem França, tem Espanha, tem Inglaterra, tem Bélgica, Marrocos, Noruega, Suíça. Vai torcer por alguma delas? Manda aqui pro nosso WhatsApp pra mim saber, tá bom? 99803-5504.

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1: A Polícia Civil deflagrou nesta terça-feira a Operação Japuíra para cumprir mandados de busca e apreensão e de prisão temporária em Mirassol do Oeste. A ação faz parte da investigação de um homicídio registrado na região do Japuíra. Segundo a polícia, um adolescente já apreendido é apontado como autor do crime. Outro menor teria dado apoio à ação. As investigações também identificaram suspeitos maiores de idade que teriam fornecido a arma, a moto e monitorado a vítima antes do assassinato. A Polícia Civil informou que a operação busca reunir novas provas e aprofundar as investigações que também apuram a atuação de uma organização criminosa e o possível envolvimento de adolescentes no crime. Às 10h30 eu volto. Continue ligado no Manhã 103 com Almeida Neto.
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3: 9:31.
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Bélgica é uma das seleções que não tem título. Minha torcida agora é para o Marrocos. O João Batista mandou aqui. Gosto quando uma seleção faz história. E a Sandra Regina, da Coab Nova, voo de Espanha. Sempre gostei do estilo de jogo deles. Está bem dividido, né? Tem votos aqui para França, para o Marrocos, para seleção da Bélgica, para Espanha. E a sua seleção? Se é que você vai torcer para alguma?

0: Som gostoso, hein? Paralamas e Pit, tendo a lua. 998-03-5504 é o nosso WhatsApp. Daqui a pouquinho o Papo de Novela, vamos falar sobre quem ama, cuida.
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0: 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A Adriana e o Pedro vão conversar sobre o passado. 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Quem ama, cuida. Hoje na TV Centro América, canal 12. 9:47.
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0: 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Deixa eu atender aqui o Lindomar.

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3: Bom dia, Neia. Bom dia, Jonathan. Bom dia, Giovanni. Bom dia, Christopher. Daqui a pouquinho eu vou atender os pedidos aqui, tá bom? Aliás, vou atender aqui o pedido do Carlos Madonna.

0: É o Tiaguinho e a música me balançou. 10h14. Daqui a pouquinho eu vou atender alguns pedidos. Dá tempo de você mandar o seu pedido aqui pro nosso WhatsApp. 998035504. Já já eu falo sobre previsão do tempo, esse frio vai ou não vai embora. Já já eu vou trazer também alguns destaques aqui do primeirapagina.com.br.
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0: 10h15. Ó, previsão do tempo para os próximos dias. Hoje, então, quarta-feira, mais cedo tava frio, né? 15 graus de mínima. Agora já subiu um pouquinho, 23 graus está fazendo nesse momento. A máxima hoje deve chegar a 28 graus. Vamos ver amanhã, quinta-feira. Promessa era de que aumentasse mais. Ah, tá aqui, ó. Vai aumentar mais. Pela manhã vamos ter mínima de 18 e a máxima amanhã já passa dos 30. 31 graus de máxima na quinta-feira, então já vai estar um clima bem mais gostoso. Sexta-feira, máxima de 32. Sábado também, máxima de 32. Domingo, máxima de 30. Então, final de semana quente para todos nós, né? O nosso WhatsApp, hein, para você participar aqui com a gente é o 998035504. Peça a sua música.
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Eu quero atender a Neia. A Neia pediu uma música da Marília Mendonça. Tá mandando especialmente para seu esposo, o Vanderlei. E o Christopher pediu a música de Pedro Capu, Farruco, Calma. Começando com Marília Mendonça.

0: Chão Teló, e a roça vence.
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4: Entrar na rotatória sem respeitar a preferência, esquecer de dar seta ou usar a faixa errada são erros comuns que aumentam o risco de acidentes. Especialistas lembram que a preferência é sempre de quem já está circulando. Antes de entrar, o motorista deve reduzir a velocidade e escolher a faixa correta e sinalizar todas as mudanças de direção. Atitudes simples que ajudam a organizar o trânsito e proteger motoristas, motociclistas, ciclistas e pedestres. Às 11:30 eu volto com mais informações. Até lá.
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Essa aqui vai pro tio Gilberto. Depois eu atendo o pedido da Giovanni, Rick Iglesias.

0: da Língua, lua cheia, 10h49.
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Simone Mendes. Direitos iguais. 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Tô deixando aqui Bad Company, If You Need Some

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3: Ai, chegamos! Ele mesmo já tinha falado, né? Daqui a pouquinho o Bel Campos está chegando para te fazer companhia. Pois é, daqui a pouco não. Já estou por aqui, minha gente. Já cheguei para estar te fazendo companhia até as 16 horas. 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Agora 11:10, tô chegando, minha gente, com mais uma hora aqui da nossa programação do Manhã 103. Agora sim, embarque comigo nessa, até porque é só aumentar o volume e curtir.
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3: Chega mais, Ana Castela. Solteiro forçado.

0: tô sendo solteira forçada.
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você pra fechar nossa mega sequência. E ainda contamos com Lucas e Igor Flash, Gustavo Mioto com Murilo Ruf, novo sozinho. E lá no comecinho, recordamos juntinho com você esse clássico, né? Do grupo Catinguele. Exatamente. E Nara. Agora 11:33 tá chegando, depois desses grandiosos sucessos, tá chegando informação pra te colocar a par sobre tudo que acontece.

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1: A Prefeitura de Cáceres realiza neste sábado, dia 11, a campanha de vacinação antirrábica para cães e gatos com mais de 3 meses de idade. A imunização acontece das 8 da manhã às 4 da tarde em 8 pontos espalhados pela cidade. A vacina estará disponível nos bairros São Lourenço, Jardim das Oliveiras, Jardim Imperial, Jardim São Luís da Ponte, Jardim Paraíso, Rodeio, São Miguel e no centro da cidade, na sede da Vigilância em Saúde. A Secretaria Municipal de Saúde reforça que a vacina é gratuita e fundamental para proteger os animais, as famílias e toda a comunidade contra a raiva. Vacinar é um ato de amor e de responsabilidade. Ao meio-dia e meio eu volto. Continue ligado no Manhã 103.
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3: Que já está de volta, né, minha gente? Já de volta e com friozinho novamente batendo a nossa porta, né? Até porque ele nunca nos deixou realmente, né, minha gente? Não deixou. Deu aquela esparecida, exatamente o solzinho novamente apareceu, mas o friozinho estava constante, tanto ao amanhecer, aí no entardecer, o anoitecer também, né? Esfriava um pouquinho, né? Pois então, e hoje tá bem a mesma nossa temperatura, né? Pois é, meu amigo Almeidinha Neto, mais cedo já tinha passado para você algumas informações sobre o nosso tempo e temperatura, mas hoje já vou dizer para você, não vai passar dos 28 graus, tá? A nossa máxima, a mínima fica por conta de 15. É, exatamente isso. 15 é a mínima. Pois então, não temos probabilidade de chuva, mas vai continuar tendo essa névoa, tá? Exatamente, períodos, né? Que vão continuar com muitas nuvens durante o dia, períodos de céu nublado, noite com muitas nuvens, é o que vai. Principalmente também vai ter aquele ventinho, sabe, gente? Aquele ventinho gelado. Pois então, esse ventinho continua garantido aí também, tá? A nossa umidade relativa do ar hoje está variando aí de 62% a 96%. Tá ótimo, né? Tá ótimo a nossa umidade relativa do ar. Mas agora, 11:38, depois de ficar bem informados, depois de ficar sabendo como vai continuar a nossa temperatura, que vai continuar aí, né? É marcando essa mínima, né? Bem amena, até porque a nossa máxima não vai passar dos 28 graus. E para você ter uma ideia, agora, 11:38, aqui na nossa cidade, está marcando aí 27 graus, gente. 27 graus é a nossa temperatura desta quarta-feira, neste exato momento, aqui em Cáceres. Aguenta, coração.
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3: Crazy. Ela, Alanis. 11:38. Bom dia.

0: Mônica Ritz, agora faltando 11 minutos já pro meio-dia.
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0: O poder do amor silencioso. Roberta estava a caminho de Nova York, onde faria uma palestra em um congresso médico. A caminho do aeroporto, passou pela casa da senhora Hillary Withers, que morrera há pouco, e onde se realizava uma grande venda de utensílios, roupas, calçados. Roberta entrou e foi verificando o que havia por ali. Chamou-lhe a atenção, no sótão, a grande quantidade de sacos de embalagem amarelados, de todos os tamanhos, contendo produtos ainda intactos. Reconheceu um deles. Lembrou-se de quando se tornara representante de uma empresa de perfumaria e cosméticos. Naquele remoto dia de junho, ela havia percorrido toda a avenida, batido a todas as portas e não vendera nada. Desanimada, chegara à última casa, a casa da senhora Withers. Foi convidada a entrar, vendeu cremes e perfumes num total de mais de $100. Uma enorme compra. Roberta disse que pretendia, com o dinheiro da comissão, comprar uma malha de lã para sua mãe e economizar para pagar o curso de enfermagem. A senhora Withers lhe ofereceu chá e, enquanto o preparava, devagar, deixando-o em infusão em um bule especial, foi lhe dizendo que ela poderia conseguir qualquer coisa que tivesse em mente. Após aquela visita, Roberta recebera prêmios como vendedora distrital e nacional e realizara o seu sonho de ser enfermeira. De volta ao presente, ela perguntou à senhora que cuidava das embalagens por que a senhora Withers comprava produtos se não os usava. Em tom confidencial, ela segredou: Hillary tinha um carinho especial pelos vendedores. Nunca os dispensava. Comprava seus produtos. Também emprestava um ouvido amigo e compartilhava o seu amor e as suas orações. Acreditava que alguém, com um pouco de estímulo, poderia alcançar metas inimagináveis. Depois repassava a outros os produtos. Nem todos, como se vê. Eram tantos que alguns acabavam esquecidos. Quando Roberta chegou ao congresso e caminhou até a tribuna, olhou todos aqueles especialistas da área da saúde e sentiu tremerem as pernas. Recordou-se então das palavras da senhora Withers e começou dizendo: costuma-se afirmar que o trabalho de enfermagem significa tornar visível o amor. Nesta manhã, aprendi o extraordinário poder do amor silencioso, manifestado em segredo. Um tipo de amor que não é para ser exibido, mas que realiza o bem na vida das outras pessoas. Alguns de nossos mais importantes gestos de amor podem passar despercebidos. Contudo, um dia, eles irão florescer quando seu aroma se desprender. E contou aos colegas a história emocionante da sua benfeitora. Leve em sua bagagem pessoal, para onde quer que você vá, algumas frases especiais como: seu trabalho foi excelente. Suas palavras me ajudaram. Obrigado por me servir. Senti sua falta. Estou muito feliz por você. Orei por você hoje. Se existem palavras que você gostaria de ouvir, tenha certeza de que elas também servem para encorajar os outros. Pense nisso, mas pense agora. Chegamos assim ao final de mais um Pense Nisso. 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
1: 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Ai, meio de nove, boa tarde, mudou, né, agora, né, mudou, a gente deixa de falar bom dia para dizer boa tarde a você, mas o que não muda é a variedade de sucessos que você vai continuar embalando aí a sua quarta-feira, junto comigo aqui na Casa da Sua Centro América, até porque eu, Mel Campos, continuo tendo o maior prazer em comandar juntinho com você esta nossa programação do Flash Hits, que a partir de agora vai estar grudadinha contigo, tá? Então aumente o volume, continue com o volume lá em cima ou continue com o volume na onde você quiser que ele esteja, mas que você possa ouvir da melhor maneira possível essas lindas canções que estão aqui, ó, só aguardando você, exatamente para complementar, né, com o seu pedido musical, com aquela música que realmente faz você ter aquele quezinho a mais, que faz você viajar realmente nas suas, né, recordações, na sua história e lembrar de momentos inesquecíveis para trazer para você realmente aquela energia que a gente tanto gosta, né, de recordar de coisa boa. Então, por isso, Flash Hits está aqui para te fazer companhia a partir de agora.
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1: Atenção, eleitores de Cáceres que se cadastraram para trabalhar como mesário nas eleições 2026. A Justiça Eleitoral já começou a enviar as convocações para quem vai atuar nas sessões eleitorais. O documento informa a função, o local de trabalho e o treinamento obrigatório. Quem for convocado e não puder participar, deve solicitar dispensa à Justiça Eleitoral dentro do prazo previsto. As eleições acontecem no dia 4 de outubro, com o segundo turno, se houver, em 25 de outubro. 1h30 da tarde eu volto. Continue ligado no programa Flash Hits.
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3: 12:38.
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7: Os números de 2024 mostram a força da pecuária. O Brasil abateu 39 milhões de cabeças de gado e Mato Grosso bateu recorde com 7 milhões de cabeças, representando 18% do total nacional.
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1: Daqui a pouquinho a gente vai falar sobre as nossas promoções, até porque já quero desejar aqui boa sorte a todos que já estão participando e todos aqueles que ainda vão participar junto com a gente. 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
5: 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Ah, realmente, isso eu tenho que concordar. É muita música chegando pra você aqui na Casa da Sua Centro América. Mais uma super seleção. Com eles, Legião Urbana. Pais e Filhos.

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4: Olá, tudo bem com você? Estamos de volta com mais uma edição de O Sucesso que Você Não Esquece. O irlandês Gilbert O'Sullivan foi um dos maiores hitmakers dos anos 1970 até o início da década de 80. Músicas como What's in a Kiss,

0: marcaram toda uma geração. Mas talvez a obra de Gilbert Sullivan que mais se destacou foi o clássico de 1972, Alone Again.
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0: Neil Diamond, que também gravou a música, disse que era incrível que um garoto de apenas 21 anos pudesse compor uma canção tão bem estruturada melodicamente e tão intensa na sua poesia. No sucesso que você não esquece, para se ouvir sozinho ou bem acompanhado, Alone Again, de 1972, com Gilbert Sullivan.

0: É isso aí. Eu sou o Paulo Vaz. Fique ligado que eu volto para contar mais histórias de grandes clássicos da música mundial aqui no Sucesso que Você Não Esquece. Bye, bye.
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5: E já está de volta, minha gente. 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Agora 1:09, já curtimos e já, né, curtimos mesmo aqui a edição do Sucesso que Você Não Esquece, apresentado por ele, Paulo Vaz, com mais um grandioso clássico para você, né? Ai, Gilbert, é para você, exatamente, Alone Again, é o clássico que a gente compartilhou aí no Sucesso que Você Não Esquece. Lembrando que às 4:45 tem mais uma reprise para ti, tá? Mas também não se esqueça que já tem Easter Rock and Roll aqui na casa da sua Centro América. E aí? Tá afim de continuar curtindo, viajando no tempo? Deixa eu já mandar um grande beijo aqui pra Ini. Ela falou pra mim, falou: nossa, você tá machucando o coração com essas músicas. E está fazendo realmente eu voltar no tempo e sentir essa vontade de estar, né, naquele tempo. Ai, como é bom, né? Recordar de coisa boa. E às vezes, saudade, né? Às vezes saudade dói, minha gente. É, exatamente, dói. Como dói, né? A gente sentir falta daquilo que a gente já não pode mais abraçar, tocar, conversar, né? Pois é. Mas tenho certeza absoluta que mesmo doendo esse sentimento de amor misturado com a saudade, né? Dessas pessoas que já não estão tão perto como a gente gostaria, mas é um momento único a gente poder realmente, né, contemplar e celebrar também por estarmos, né, lembrando desses momentos que fazem parte da nossa vida e que a gente ainda pôde, né, compartilhar. Então, é desse momento que realmente a gente tem que levar para a vida, né? E é dessa forma que a gente também homenageia, né, todas essas pessoas que fez e que continuam fazendo, mesmo não estando aqui, mas continuam fazendo muito pela nós, por nós, né? E já fizeram muito pela nossa trajetória de vida. Realmente é sensacional poder recordar tudo isso junto com vocês, curtindo mais um pouquinho de Flash Hits.
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1: 1:18.
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Vinícius Candoária, na canção que a gente fecha mais essa super sequência, né? Aqui do nosso Flash Hits, essa, querendo ou não, essa super sequência que trouxe pra você mais uma edição do Easter Rock and Roll, e aqui já passou variados artistas e variados anos em que nós aqui já fizemos aquela visita, mas não para não, minha gente, a gente só vai pro nosso intervalo, até porque tem essa preocupação de colocar você sobre a par sobre tudo que acontece, tem informação chegando e já já tem mais Flash Hits.

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2: A Câmara dos Deputados aprovou o projeto de lei que cria o chamado Pix Pensão, mecanismo que permite o pagamento automático da pensão alimentícia por transferência eletrônica. O texto, que já passou pelo Senado, segue agora para a sanção do presidente da República. Pela proposta, o juiz poderá determinar que o valor da pensão seja debitado automaticamente da conta do responsável e transferido para o beneficiário nas datas definidas pela Justiça. O projeto também prevê que, se não houver saldo suficiente, poderá ser determinada a indisponibilidade de recursos financeiros até o valor da dívida. A medida busca reduzir atrasos, diminuir a necessidade de novas ações judiciais e garantir mais regularidade no pagamento da pensão alimentícia. Às 14h30 eu volto com mais informações. Até lá!
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0: Essa foi pro irmãozinho da Giovanni, né? Que pediu, tá sempre ligadinho junto com a gente. Pois então, curtiu sim o seu sucesso. E realmente, que sucesso, né? Um clássico do Tim Moore. Agora, Art Company também já passou por aqui. Aliás, ele, matamos saudade do nosso tremendão Erasmo Carlos. E ainda matamos saudade também do Tim Maia aqui na Casa da Sua Centro América com Primavera. Agora, faltando 10 minutos já pras duas, daqui a pouquinho tem a programação no seu ritmo, sim. Mas antes, sempre tem as nossas últimas aqui do nosso Flash Hits, então não perca, até porque são mais sucessos, mais clássicos, mais anos, mais saudades, mais emoção, ai, que a gente vai estar realmente sentindo neste momento em que a gente compartilha dessa programação. E aí, aceite o convite, tá? Continue curtindo em alto e bom som, até porque boa música, né? Você já sabe, aqui é garantido pra você.
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5: Como eu já disse, as nossas últimas estão chegando aqui no nosso Flash Hits.

0: meio-dia.
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0: 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Agora 2:09, uma excelente tarde de quarta-feira, tá chegando no seu ritmo com mais sucessos pra você continuar curtindo e embalando a sua quarta.
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aí esse Natan, apronta, meu Deus do céu, apronta e dança, né? Dança muito. Tá aí pra você, Beber Pra Esquecer, essa versão fantástica também dele, né? É, exatamente, e olha que eu vou

falar uma coisa pra você, minha gente. Tá o Natan, tá o grupo Menos é Mais, aí também tem o grupo, a dupla sertaneja, que é de Brito Samuel também. Tô lembrando, minha gente, tô lembrando de todos aqueles que estão fazendo, né, versões. Paula Fernandes também já fez. E olha, Paula Fernandes, ela sempre traz, né, muitas versões musicais aí, e realmente são sensacionais, sensacionais. E você sempre sendo brindado com essas canções, né? Exatamente, com essas versões, com esses artistas da atualidade, e realmente é maravilhoso, né? Maravilhoso poder curtir essas vertentes aí que esses meninos sempre nos trazem, essas meninas também. Mas agora 2h20 aqui na Casa da Sua Centro América, tá aí Natan, você já curtiu, DJ Kevin com Marília Mendonça e ainda Richard Marx pra você. É, exatamente, aquele gostinho de quero mais, né? Pois então, e a gente fica mesmo com gostinho de quero mais. Mas ó, daqui a pouquinho tem sim mais informações e informações, minha gente, que olha, vou falar uma coisa pra você. O Irã ameaça fechar novamente o Hormuz caso os Estados Unidos, né, façam novos ataques, diz aí a TV iraniana. Até porque, minha gente, lá no Globo.com, essa informação está na íntegra lá no G1.com.br, tá? Mas tem outras informações em relação aí ao Donald Trump, que falou que está, né, encerrada a questão do cessar-fogo, em relação deles manterem, né, uma cordialidade. Pois então, e tem muitas informações exatamente sobre esse assunto, porque realmente, minha gente, os Estados Unidos acabou aí, né, fazendo novos ataques, e aí tem essa informação que traz também a outra parte, onde o Irã faz também as suas ameaças, né, de fechar o Hormuz, caso os Estados Unidos, então, façam novos ataques, diz aí a TV iraniana. E claro que tem outros detalhes, né? Sempre tem outros detalhes aí sobre essa, infelizmente, nessa guerra que está acontecendo entre o Irã e os Estados Unidos, que você também pode visualizar na íntegra acessando lá o g1.com.br e o globo.com.

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1: As inscrições para a segunda edição do Prêmio Cria do Mato seguem abertas até o dia 10 de julho. A premiação vai reconhecer os melhores trabalhos do mercado publicitário de Mato Grosso e Mato Grosso do Sul. Podem participar estudantes, profissionais, agências e empresas. Entre a novidade deste ano está o mapeamento do uso de IA nas campanhas, sem que isso influencie na avaliação. A cerimônia de premiação será realizada no dia 6 de novembro em Campo Grande. Às 3h30 da tarde eu volto. Continue ligado no programa No Seu Ritmo com Mel Campos.
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1: 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Aproveite pelo menos 10 minutinhos de sol por dia, de preferência antes das 10 horas da manhã ou no fim da tarde. Isso ajuda seu corpo a produzir vitamina D, essencial para os ossos, o humor e a imunidade. E claro, use protetor solar.
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1: 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E ó, agora 3:08 tá chegando o horário daquele lanchinho, daquele cafezinho, né? Olha, não vou mentir pra você não, tô sentindo um cheirinho aqui de cafezinho passado aqui na casa da sua Centro América. Nossa senhora, minha gente. Então vamos fazer o seguinte, você fica curtindo já aí as nossas primeiríssimas desta segunda hora que já

0: gente está prontinho aqui para continuar embalando a sua quarta-feira e eu vou tomar um golinho de café. Pode ser? Ou melhor dizendo, se tu quer me acompanhar curtindo boa música e tomando um golinho de café, minha gente, tem coisa melhor do que isso? Tem não. Então bora. Bora tomar um golinho de café? Então simbora. Curtindo sempre as melhores. Tá chegando?
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0: E aí, essa faz parte da sua história?

Disso eu não tenho dúvida, minha gente. Mexe pra tu ver. Ai, eu tô falando aqui lembrando de uma situação à parte. Pois é, por isso que eu tô te falando, mexe pra tu ver. Ave Maria, não mexe não, gente, mexe não. Eli Jus pra você, Cougar. Ai, meu Deus do céu. Henrique Castro com Grupo Menos é Mais. Ai, nem pagando. E ainda, Snap pra você aqui na casa da sua Central. Essa música fez parte aí da sua vida, porque da minha fez, minha gente do céu. Rapaz, mamãe que o diga, né, mamãe? Dava uma fugidinha. Olha, minha gente, isso não é nem coisa de se falar, né? Mas eu era caçulinha. Era não, né? Graças a Deus sou ainda. Sou a caçulinha. E aí, mamãe deixava a gente eu ficar em casa. E as minhas irmãs, eu ficava vendo elas irem, né? E eu ficava. Eu sinceramente, eu não compreendia. E eu também não aceitava. Mas por que eu não posso, né? Também sair junto com as meninas, né? Elas vão me olhar, vão cuidar. E aí a mamãe não deixava a gente. E aí, sabe? A pessoa aqui dava uma puxitinha. Dei um pouquinho de trabalho, mas trabalho positivo, né, mãezinha? Trabalho positivo, nunca negativo. Trabalhinho assim, aquele trabalhinho, sabe, de ser sapequinha? Pois é, eu fui sapequinha, minha gente, fui um pouco sapequinha. Mas, né, eu queria também me divertir, gente. Aí, quando eu chegava, as meninas falavam, mas mamãe sabe que tu tá aqui? Aí eu falava, não, só dei aquela fugidinha só pra dar uma dançadinha e depois já tô voltando. Aí depois haja bala doce, né, minha gente? É, porque eu era caçulinha, eu ficava de olho, né, em tudo. Eu falava, olha, se não me der bala doce, eu conto com a mamãe. Ai, ai, minhas irmãs, que diga, tadinhas. Passaram aperto comigo, minha gente, passaram. Ai, ai, mas eu tô aqui, tô rindo, relembrando. Eu curto essas coisas que eu falo pra vocês. Eu fico aqui, realmente, eu me sinto privilegiada de poder, né? Aí passar esse momento aqui junto com vocês, porque eu acabo recordando de cada recordação, gente. Fantástico, eu realmente fui muito sapequinha, minhas irmãs que o digam. E olha, eu tô falando aqui sobre essa história, eu já recebi aqui um áudio, né, mana? Já tá mandando um áudio aqui pra mim, minha irmã mais velha já tá mandando um áudio aqui pra mim. Com certeza, tadinha, essa aí passou apertada comigo, viu? Ai, ai. Agora 3:20, eu vou pro nosso breve intervalo e já já eu tô

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1: 3:20.
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1: Eu não falei pra vocês que ela tava falando pra mim mesmo, minha gente? Mas quem nunca? Os caçulinhas aí, as caçulinhas, me digam. Vocês também foram sapequinhas, minha gente. Aprontaram com os irmãos mais velhos, com as irmãs mais velhas? Pois então, aprontei, minha gente. Tadinha da minhas irmãs, meu Deus. É, mas essa mais velha, nossa senhora, passou apertado, né, boba? E ela me mandou, eu tava falando aqui, e ela já falou, essa aqui é pra mim, né?
6: Era a época de UBS, você era menor de idade, por isso que você não podia ir.
1: Ah, gatinha. Mas vocês eram as mais, já poderia cuidar de mim.
6: Dancei muito.
1: Dançou bastante, eu cuidei. Eu era cuidadosa, minha gente, ciumenta. Até hoje, né? É isso, eu sou até hoje, né? Minhas irmãs, eu sou até hoje, gente. Sério mesmo, sou ciumenta mesmo. Pego no pezinho dessas meninas, até hoje. Ai, amo demais, amo você, mana, obrigada, viu, por tudo. Super beijo pra você. Agora 3:23 aqui na Casa da Sua Centro América, já dei risada, lembrando dessas minhas, né?

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1: Diz,
0: please.
1: Conta essa história pra nós, mano.

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1: Receita Federal colocou em funcionamento o Receita Atende, novo canal digital que vai centralizar o atendimento a cidadãos e empresas em todo o país. Nessa primeira etapa, a plataforma passa a substituir a maior parte dos serviços prestados pelo antigo Fale Conosco, principalmente para esclarecimento de dúvidas e orientações aos contribuintes. Segundo a Receita Federal, a migração será gradual. A expectativa é que, nos próximos meses, o novo sistema também passe a reunir os atendimentos feitos por e-mail e os processos digitais, oferecendo mais agilidade, segurança e facilidade no acesso ao serviço. Às 16h30 eu volto. Continue ligado no programa No Seu Ritmo.
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3: 3:38.
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6: E aqui eu chego pra dizer também o meu até logo, né? Até porque eu já estou indo, já chegou a hora, né, meu gente? Já deu a hora aqui, exatamente. Meu amiguinho Júlio Vidal já está chegando pra te fazer companhia. 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Agora, faltando 7 minutos já pras 4... meu super beijo, fiquem todos com Deus, aproveite esse tempinho gostoso, né? Que tá bem ameno, pois é, ameno mesmo, né? E amanhã, a gente, se Deus quiser, amém, volta a se falar a partir das 11. Eu te espero, tá? Um grande beijo e até lá, tchau, tchau.
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4: Centro América 4 e 3, tô chegando, galera. Como é que você tá? Ótima tarde, né? Bora juntinho até as 9. Eu sou o Julinho Vidal para nos fazer companhia, né? Continua aqui o No Seu Ritmo e o hit do dia chegou.
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0: Eu sou o Henrique Juliano, rolando aqui, fechando a primeira sequência com a minha participação. Uma ótima tarde pra você. Excelente quarta-feira, tá? Seja bem-vindo, a gente tá junto até as 9 por aqui.
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3: Centro América, 4:17. É a rádio oficial da música boa, a gente tá junto por aqui, né? Você pode continuar participando à vontade, mandando beijo, abraço, texto ou áudio. Continua.
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0: Bacana, né, Matheus? Saudades, esse aí. Matheus e Caon, oitava dose, 4:29. É só musicão pra você. Fica à vontade pra estar indicando a sua, mandando seu beijo, abraço, texto ou áudio.
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1: O presidente Luiz Inácio Lula da Silva sancionou a lei que estabelece medidas para a realização da Copa do Mundo Feminina de 2027 no Brasil. Entre as novidades, o texto prevê que as férias escolares das redes públicas e privadas coincidam com o período da competição. A lei também autoriza o governo federal a decretar feriados nacionais nos dias em que a seleção brasileira entrar em campo. Estados e municípios que receberão partidas poderão adotar feriado ou ponto facultativo. A Copa do Mundo Feminina será disputada entre os dias 24 de junho e 25 de julho de 2027. Será a primeira edição do torneio realizada na América do Sul e contará com 32 seleções. O Brasil já está garantido na competição por ser o país sede. Às 5:30 PM eu volto com mais informações. Até lá!
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5: Centro América, 4:32.
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5: 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Todo mundo ligadaço, né? Temos juntinho aí, embalando essa quarta-feira, meio de semana, hoje 8 de julho, né? O ano é 2026. Continua a programação.
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0: Centro América, rádio do seu ritmo, Jota Quest, eu queria ser você. Fechou mais uma sequência. 4h46 na Centro América, só tem musicão pra você. E já já, bora viajar aqui com o Paulo Vaz no sucesso que você não esquece.
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7: Voltamos com mais uma edição do Sucesso que Você Não Esquece. Hoje temos uma composição de Björn e Benny, do grupo sueco ABBA. A composição do disco Super Trooper, e que teve milhões de cópias vendidas em todo o mundo e que foi também número um em 8 países. Foi o 7º álbum do grupo e já estava quase pronto quando decidiram que esse trabalho precisava de mais uma música. Depois de apenas alguns dias e entre uma gravação e outra, eis que a música, uma balada, ficou pronta. A letra fala sobre um artista cansado de viver sobre a pressão e na mira dos holofotes. No entanto, ao pensar que a pessoa amada poderia estar no meio da multidão, sente mais coragem para continuar e assim fazer um bom show. Talvez essa melancolia fosse reflexo da separação entre Björn e Anita, que aconteceu no ano anterior. O fato é que a canção Super Trooper foi um enorme sucesso. No sucesso que você não esquece, ABBA Super Trooper.

0: Eu sou Paulo Vaz e você ouviu mais uma edição do Sucesso que Você Não Esquece. Até a próxima.
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3: Centro América 4:54.
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0: Simone Mendes e Menos é Mais, fechando aqui a primeira hora com a minha participação e a terceira do No Seu Ritmo.
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3: Só tem vinheta errado, mas não dá nada não, né? 5:08 na Centro América, cá estamos de volta. É a rádio oficial da música boa, senhoras e senhores, continua aqui a programação, ó.

0: Centro-América, rádio do seu ritmo, senhoras e senhores, o melhor do samba e pagode, sempre, sempre com a gente, a Canto e Vitinho Complicado. 5:19, alô pra Neia, sempre ligada com a gente, né, Neia? Obrigado.
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0: Centro América, 5:21. É a rádio oficial da música boa, até. Simbora, galera. Tem muito mais aqui pra você. Fica à vontade mandando seu beijo, abraço, texto, áudio. Centro América. 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Secou.

0: Centro América, rádio no seu ritmo, senhoras e senhores. Marcos e Melotti, Nadson Ferinha. Como um beijo, pessoal, aqui mais uma sequência, tá? 5h33 agora.
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2: Mato Grosso registrou o 26º feminicídio de 2026 com a morte de Daiane Rodrigues de Souza, morta no último sábado em Confresa. Com o caso, o estado passa a ter o terceiro maior número de feminicídios do primeiro semestre e início de julho, desde o início da série histórica do Observatório Caliandra. Segundo as investigações, a mulher foi morta a facadas pelo companheiro, que se apresentou à polícia e foi preso. A vítima já havia registrado denúncia por ameaça e tinha medida protetiva, mas o casal havia retomado o relacionamento. Os dados do Ministério Público mostram que companheiros e ex-companheiros continuam entre os principais autores dos feminicídios no estado. Em casos de violência contra a mulher, as denúncias podem ser feitas pelo telefone 180 ou, em situações de emergência, pelo 190. Amanhã voltamos, continue na companhia de Julinho Vidal, na sua Centro América FM. Um grande abraço.
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Centro América, 5:36, estamos de volta. Calminha sua, 98035504. Fica à vontade, tá? Você pode mandar seu beijo, seu abraço, seu texto, seu áudio também. América.

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0: O melhor no samba e o pagode, sempre, sempre com a gente, Henrique Castro, menos é mais, nem pagando. Fique ligado, tá? Já dá a última sequência por aqui.
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4: Cinco e 52. Fala galera, tem muito mais aqui. Manda seu beijo, seu abraço, seu texto, seu áudio. Continua.

0: E falta é que fazer ela, né? Marília Mendonça, Leão, Fissura, então, a edição do No Seu Ritmo, de volta amanhã às 2. Ótima tarde, galera. Tamo juntinho. Você tá bem pra caramba aqui, né? Só tem música boa? Já tem mais aqui. Sai daí, não.
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0: 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Centro América, 6 e 5. E aí, bora começar mais um super programaço aqui pela sua Centro América, hein, senhoras e senhores? Tá no ar, batidão sertanejo. Simbora!
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0: Eu, hein? Centro América, rádio no seu ritmo. A Thaís de Alexandre Castiblema fechou a primeira sequência, galera. Só música boa, né? 6h20, tá rolando o batidão sertanejo até as 7.
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0: Centro América, 6h22. Vamos nessa, hein? Você tem só música boa rolando pra você, fica à vontade pra estar indicando a sua também.
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0: Zezé de Camargo.

0: Centro América, rádio do seu ritmo, 6:36, Chitão e Chororó, um pupurri maneiraço aí pra galera, né? Fique ligado, já já tem mais.
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0: Centro América, 6:38. E aí, isso tá bem, né? Estamos de volta aí, senhoras e senhores. Já estamos de volta no seu radinho. Continua o batidão.
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1: Centro América, 6h50, Zolete e Frederico, é claro que eu tô, né? Fique ligado, já já tem mais, hein?
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1: Centro América, 6h52. Vamos nessa, galera. Tem muito mais valor pra vocês, senhoras e senhores. Agora a última sequência aqui do Batidão Sertanejo, né?

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3: Mato Grosso é referência na produção de grãos, algodão e lidera na criação de bovinos. E mesmo sem estar no topo da suinocultura, o estado tem destaque. Tapurá está entre os 5 maiores produtores de suínos do Brasil.
4: 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Falar com Donovan.
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0: Centro América 7:05. Como é que você tá, hein? Ótima tarde, galera. Sim, boa noite, aliás. Ótima noite pra você. Noite de quarta-feira, dia 8 de julho de 2026. Tamo juntinho de novo. Agora com Boa Noite Hits, se liga.
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0: Ao vivo e em cores, matando saudades, é assim? Muito bom. Victor e Léo, se liga.

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2: Vai só o básico, hein?

0: só baixo aqui. Vai na manha. Cara, Goiânia!
1: Valeu!
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0: Centro América, rádio do seu ritmo, novidade no Centro América. Michel Teló, aí a Roça vence. Pessoa aqui, a primeira sequência do Boa Noite Hits. Matheus e Cauã, Zeneto e Cristiano, Juan e Leandro, Victor e Léo também, fica aí.
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0: Centro América, 122. Excelente noite pra você. Estamos de volta aí com muito mais. Se quiser ouvir a sua, você sabe como fazer, né? 998-03-5504.
5: Sucesso. Boa noite.
6: Boa noite, Rio.
0: Essa lindona, Charlie Puth, com participação do Kennedy Cry. Se liga.

0: Tem um som do Matt Simons, Can't Release. Fechou aqui a primeira sequência, não? A segunda já, né? Tem muita música pra estar rolando no seu rádio. Você pode ficar à vontade de indicar a sua.
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0: 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É a rádio oficial da música boa. Você tá bem aqui na programação, a gente segue junto com muito mais, tá? 998-03-5504. Continua.
5: Boa noite, Riz.
0: Foi por conveniência. Saudosa Marília Mendonça.

0: Hoje no passado, hein? Munhoz Mariano com a Mara Amarelo, fechando aqui mais uma sequência. Já já vamos aí pra última sequência da primeira hora de programa.
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5: Boa noite, Hits.

0: Aqueles demais aí que gastam, tem jeito.
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